tratam assuntos diversos, curiosidades, peculiaridades, não é verdade? É verdade, meu senhor, nessa história do sertão, Padre Vieira falou, que o jumento é nosso irmão, o jumento

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bom dia. A Nativa é muito mais amor e alegria na sua companhia. 8 horas e 13 minutos. Lamona Prado, um sonhador. Essa aqui é pra matar saudade, né?

Daniel, quem era eu? 8 horas e 22 minutos. Deixa eu aproveitar e falar diretamente com você que está aí do outro lado. Você que está me ouvindo aí. É, sim, você. 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

0: Santiago. Que presente! Obrigado, irmãos.
1: Muito bem, 8 horas e 28 minutos. 8h28. Deixa eu passar aqui pelo zap aqui, deixa eu mandar bom dia pra Beatriz. Também que quer concorrer, Meu Pai Merece. A promoção que tá rolando também aqui, hashtag Meu Pai Merece. Deixa eu ver quem mais tá por aqui. Claudiana Marques. Claudiana, que é o momentão do Eros Motel, né, Clau? Lá na Chácara Birimbá, Sadia 3, em Várzea Grande. Boa, menina. Deixa eu ver quem mais tá passando por aqui. Bom dia pra Tatiane Sena. Oi, Tati. E bom dia, passando para desejar um mês de agosto maravilhoso e abençoado a todos os locutores da Rádio Nativa. É, aqui a Tatiane, esposa do empresário da cantor sertanejo Rômulo Franzão, rapaz. Que Deus continue iluminando o caminho de vocês. Bom, obrigado, hein? Um abraço pessoal da equipe aí do Rômulo. Rômulo Franzão. Jonathan também tá passando por aqui. Jonathan Rosa. Tem mais? Tem o áudio do Ebert? Vai lá, coloca o áudio dele.
2: Bom dia, Paris.
1: Bom dia!
2: Eita, nós!
1: Como é que você tá, papai? E aí? Vulgo gatão, rapaz. Ô, lasqueira! Show? Ah, o show do Fordé. Tá bom. É, quase perdeu, brinca. Tchau, obrigado. Sei não do seu Verdão, rapaz. Falar pra você, hein. É, foi, é. Ganhou lá dos três, o juiz ajudou. É, deixa quieto. Não vamos falar, não. Não fala muito, não, meu filho. Deixa eu aproveitar aqui, mandar um abraço aqui também pra Natiane, né? Também que é o momentão do Eros Motel. Participa em 65996398781. Você quer um momentão? Você quer um momentão? Participa. Quem mais? Tem mais aí? Vai lá, vai lá. Você é apelido? Romain. Ah. Marcha Lenta. Antônio. Pé na Cova. Igor Tataruga Ninja. Mosquitão. Já morreu. Ah. Que lasqueira, rapaz. Cada apelido, hein? Tá certo, Aleph. Sai o áudio agora, hein, Aleph? O Aleph sempre fala, Sam, não tá saindo áudio, Sam. Será que tá saindo áudio?
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6: De volta por aqui, 8 horas e 35 minutos. Tá preparado? Tá preparada? Bora começar? A partir de agora, bora começar o Tatu é Doce. Vai, vai, vai, vai, vai.

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2: Papai, vem que a Nativa é muito mais Lambadão nessa manhã de quinta-feira de TBT, de matar a saudade, hein? Você quer matar a saudade? Qual música, meu estagiário? Da banda Estrela d'Alva, Melô da Paradinha, ou do R-Som, Muito Chifre na Cabeça, ou banda Os Bacanas. Próximo tchau. Hã? Qual? Bora de Muito Chifre na Cabeça? É boa. É pra matar a saudade. Não, para com isso.
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2: Chifre é coisa que alguém coloca na sua cabeça. Para com isso. Vamos matar a saudade. R-Som. Muito Chifre na Cabeça.

Te peguei dançando que eu sei, hein? Teve até assim pra matar a saudade, banda Estrela d'Alva. Melô da Paradinha. 8h47. Você gostou, né? Eu sei que você gostou. Lasqueira. Ó, participa aí 65996398781. Tá valendo um momentão de 3 horas do Eros Motel. Se você quer concorrer, é só mandar sua mensagem. Nome, sobrenome, bairro. Deixa eu ver quem tá participando aqui. Deixa eu ver. Vai lá, vai lá. Bom dia.

0: dia. Como é que você tá? Fala, Igor. Ê, lasqueira. Momentão do Eros, tá concorrendo. Boa. Boa. Deixa comigo. Tchau, obrigado. Um abraço pra você e pra toda essa galera aí. Como é? Manda um áudio do Herbert aí, novamente. Fala, palmeirense. Ah, Palmeiras ganha na raça. Meu estagiário, você acha que o Palmeiras ganha na raça? Hã? Você quer ganhar um momentão? Ê, lasqueira esse corpo do gatão. Bora pra cima. Um abraço. Meu estagiário só responde sim ou não ali no microfone ali. É só falar sim ou não. Palmeiras ganha na raça ou não?
1: Não.
0: Aí, meu estagiário falou que não. Ai, meu Deus do céu.
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7: Olá, eu sou a doutora Michele Daltro, cirurgiã do aparelho digestivo, especialista em fígado, vias biliares e pâncreas e transplante. Sou médica do Hospital São Mateus. 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Ela representa uma nova chance na retomada de vida, do convívio com a família e dos sonhos que muitas vezes foi interrompido pela doença. Por isso, converse com a sua família sobre doação de órgãos. 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
8: De volta por aqui, 8h52. Está chegando Felipe Araújo. Ainda sou tão seu.

0: E aí, Giovanni com Bruno Marrone, me faz te odiar. 9 horas e 17 minutos. Deixa eu aproveitar e mandar um abraço pro pessoal da Obra Max. Tá por aqui nos estúdios.
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0: Manda seu áudio aí, Fábio. Vai lá, mexe o doce. Bom dia. Tá concorrendo. Cleidson. Gordinho. Carumbé. Tá certo. Valeu, Fábio. Um abraço.

0: Muito bem, 9 horas e 20 minutos. 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Eu vou, mas eu volto. 9h21.
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0: De volta por aqui, 9h25. E aí, quem vai levar o momentão de 3 horas do Eros Motel? É você? É você? Eu só tô perguntando só pra saber. Então manda aí, 6599639-8781. Tô esperando.

0: Muito obrigada, São Paulo.
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1: Muito bem, 9 horas e 50 minutos. Deixa eu agradecer a você que participou, a você que interagiu, você que mandou sua mensagem. Não deu tempo de colocar todos os áudios, nem de colocar todas as mensagens. Mas deixa eu aproveitar e mandar um abraço que o pessoal aqui da Obromax estão presentes aqui, né? Um abraço aqui. O nome do amigo meu, como que é? Diógenes. E Fredson, são da Obromax. O Obromax está chegando. 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
1: 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Quem levou aí esse momentão de 3 horas do Eros Motel? Quem foi que levou esse momentão de 3 horas? Hã? Quem foi? Foi, olha que bairro? Bairro Cachoeira das Graças? Telefone, qual que é o telefone? Ah, o telefone é o 65992, final 29. É ela, Jaiana Lombardinho, é isso? Lombardinho. Aí sim, Jaiana!

Jaiana, parabéns pra você, tá? No bairro Cachoeira das Graças, você tem 3 dias úteis pra comparecer, documento com foto e pegar o seu momentão de 3 horas do Eros Motel. E você que não ganhou, não fique triste, tem mais vouchers pra você concorrer aqui na Nativa. Tô ficando por aqui, mas eu volto amanhã às 7 horas da manhã, meu estagiário. Aproveita essa quinta-feira do TBT, tá bom? A gente se encontra amanhã. Se sentir saudade, já sabe onde me encontrar. Tô lá no Instagram, @paulosanto.

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1: Oi, bom dia. Como é que você tá nessa quinta-feira?

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0: Com o tempo, a gente para de procurar pessoas perfeitas, sabia? Começa a procurar pessoas presentes. Aquelas que lembram de perguntar: como você tá? Como foi seu dia? Pessoas que aparecem quando as coisas não vão bem. Pessoas que cumprem o que prometem. Que permanecem quando seria mais fácil ir embora. Porque carinho não é o que alguém sente por você. Carinho é o que alguém faz por você. Existem pessoas que valem a pena justamente porque transformam afeto em atitude. Que sorte encontrar pessoas assim na caminhada da vida, né? Valorize.
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Vamos falar de amor aqui com a sua nativa? Valorizando sempre seu carinho, a sua atenção, sua amizade e a sua participação, que deixa sempre tudo melhor por aqui, viu? Pode mandar recado do coração, gravar seu áudio. Pode também esquecer dos problemas e curtir essas músicas lindas que a gente separou aqui, cada uma, com muito amor.

0: A Nativa é muito mais saudade dela. Marina Lima, um dos grandes sucessos na voz dessa incrível cantora. Nada por mim. Essa lá de 1985. Marina Lima, hoje com 70 anos, está aproveitando a vida, continua trabalhando com a música, colhendo os frutos, né? Já tenho recados aqui carinhosos, cheios de amor. Então vamos conectar esses corações? A Márcia mandou esse recado para o Luciano. Você é o meu grande amor e o meu companheiro para a vida toda. Obrigada por tantos momentos. Obrigada por me permitir ser mãe da Ana, que é o nosso tesouro. Te amo mais do que você pode imaginar. Do Lucas para a filha Ingrid. Filha, você é o maior presente que a vida me deu. Você sempre foi a minha melhor companhia em todos os momentos. Ver você se tornar essa pessoa incrível é o meu motivo de felicidade. Também tem um recado aqui da Silvana para o Thiago. Obrigada por me amar tanto e por sempre estar comigo em todos os momentos. Ao seu lado eu descobri o que é o amor de verdade. Só peço a Deus que continue abençoando os nossos passos e que a nossa união dure pra sempre.
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A Nativa é muito mais música sertaneja. Com Bruno e Marrone, Vai Dar Namoro. Trilha sonora do amor, da paixão, do bom relacionamento feliz. Gostoso, né? Daqui a pouquinho tem história do Aconteceu Comigo da Nativa. Você vai ouvir a história da Aline. Ah, preciso convocar, sim, todo mundo para ouvir essa história. Porque a história da Aline fala muito sobre o medo do futuro. Ih, você já pensou em alguma coisa aí? Já passou por uma fase assim? Será que vou? Vai dar errado? E se der errado? E a gente vai ter uma troca riquíssima hoje. Te espero, tá? Também no canal do YouTube. E pra gente poder ajudar a Aline também, que tá numa indecisão daquelas. Agora vou entregar o recado do Alexandre pra Jaqueline. Meu amor, pode ter certeza que nunca ninguém no mundo me fará tão bem quanto você faz. Você trouxe alegria, paz e a esperança de que dias melhores virão. Então, nunca se esqueça que você é o motivo dos meus sorrisos e é a pessoa que eu sempre sonhei para compartilhar uma vida muito feliz. Te amo.

0: A Nativa é tudo e muito mais. Saudade, que presente lindo, hein? Ouvir Dionne Warwick, No Night So Long. Essa mulher é simplesmente uma lenda, né? Da música soul e R&B americana. Com tantos sucessos nessa voz marcante, linda. Delícia, né? Viajar no tempo, matar saudades. Deixar essas músicas assim, ó, tomarem conta do nosso coração. Pra deixar nossa quinta-feira mais feliz. Por falar nisso, o Manolo já chegou animado por aqui, falando que tem surpresa. Assim que eu gosto, hein, Manolo?
1: Coisa boa, Gi. Bom dia pra você, pra toda a audiência.
0: Bom dia.
1: Hoje é muito importante a gente falar um pouquinho desse mineral, né, que é essencial. Eu tenho falado muito com as pessoas têm melhorado muito o humor. Sabe, aquele cansaço, aquela fadiga que normalmente atinge as pessoas, até aquele desânimo, né, naquela rotina pesada, aquela rotina cansativa do dia a dia. Tem muita gente que começa a usar o magnésio e sente uma diferença.
0: Mas é verdade, acho que é porque também dorme melhor, né, consegue ter esse controle da ansiedade, porque senão a pessoa vai se tornando

0: insuportável.
1: Insuportável. Não,
0: dentro de casa, inclusive, né?
1: Inclusive, isso acontece muito, né? Aquela ansiedade, aquele estresse, aquela irritabilidade.
0: Isso.
1: A pessoa fica irritada com tudo, né?
0: Você fala bom dia, a pessoa, bom dia por quê?
1: Até um cachorro sofre,
0: verdade.
1: Né?
0: Verdade.
1: Hoje, você sabe que eu queria até aproveitar, mandar um abraço especial pro Marcelo Silva. Ô, oh, querido Marcelo. Isso, ele. Você sabe que a gente tava conversando com ele? Ele ligou ontem no final do dia. A gente tava batendo um papo e ele tava falando que a história dele é muito bacana, porque ele era empresário. Sabe essas revendas de carro?
0: Sim.
1: Carro usado, enfim, ele tinha uma revenda de carro. E ele falou que acabou falindo, né? Não teve condição de pagar, enfim, acabou quebrando. E entrou numa depressão profunda, uma ansiedade, ele tinha um pânico danado de sair na rua. A dificuldade de pagar as contas, né?
0: Verdade.
1: As crianças em escola particular, ele falou que teve que colocar tudo em escola pública, não conseguiu mais pagar a escola. E olha que coisa, Gê. Ele falou que quando ele era criança, o pai dele ensinou ele a talhar móveis.
0: Você
1: já ouviu falar desses talhadores de
0: já
1: móveis?
0: Já, um trabalho maravilhoso.
1: Então ele falou que voltou a fazer isso.
0: Lembrou disso?
1: Lembrou disso, lembrava muito do pai dele, começou a fazer isso de hobby.
0: Que bom.
1: De hobby. Fez um cantinho lá na casa dele, comprou lá uns equipamentos. E ele falou que começou a montou uma pequena marcenaria. Daqui a pouco, Gê, ele falou que começou a vir pedido. Logo no início do ano, ele estava lá trabalhando com muitos pedidos. A vida dele começou a voltar ao normal.
0: Ai, que bom, hein?
1: Né? Ele começou a pagar as contas, começou aquele ânimo, aquela disposição. Ele falou que foi subindo uma escada onde ele guarda lá as madeiras, tudo guardadinha. Ele disse que acabou caindo, bateu as costas.
0: Aquela dor
1: na hora. Ele foi até no pronto-socorro. E aí disse que aquela dor não passava. Aí ele, ouvindo a gente falar que todos os dias do magnésio, o magnésio é bom pra dor nas costas, aquela dor muscular.
0: Sim.
1: E ele disse que o radinho fica ligado lá. Ele tá trabalhando, ele tá feliz, não tá mais depressivo, ele falou, parou até de usar remédio. 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

Oi, nativa, meu nome é Karina e o meu recadinho de hoje vai para o meu esposo Fernando. Quero dizer que o amo muito, é muito simples. Te amo, meu amor. Beijos da sua esposa Karina.

Tiver muito mais paixão, Diego e Vitor Hugo, desbloqueado. Depois desse recado tão lindo da Karina, deixando essa quinta-feira do maridão Fernando mais feliz, né? Recebendo essa declaração de amor aqui pela Nativa. Beijo, viu, Karina? Beijo, Fernando. Daqui a pouquinho começa a história da Aline.

0: Nossa, aconteceu comigo de hoje. Vem ouvir, gente. Coração confuso. Volta pra onde não tava bom, pra onde não foi bem tratada. Mas e o medo do que espera ali no futuro? Ai, acho que todo mundo passa por isso, né? Vem ouvir mais uma história da vida real.
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1: Vamos conhecer a história da Aline? Quero pedir para você prestar bastante atenção nos detalhes que ela contou dos relacionamentos. Presta atenção também no final, que ela pede com muito carinho um conselho, viu? Tá confusa com os sentimentos. Volto ou sigo em frente? Presta atenção também num episódio importante que ela conta que aconteceu com a filha de 13 anos. Tem que prestar atenção nos detalhes para a gente poder dar o conselho certo, né? Saber tudo que essa mulher passou, se colocar no lugar dela, com as cicatrizes, as marcas, os aprendizados da vida. E uma luz lá na frente, uma oportunidade. Pessoal do YouTube também chegando para ouvir a história da Aline. Olá, sejam todos bem-vindos. Começa também a nossa live para a gente refletir, viu? Oi, Nativa. Estou aqui hoje porque eu preciso de conselhos e orientações para decidir a minha vida. Podem me chamar de Aline. Tenho 39 anos. Sou mãe de 3 filhos. Uma menina de 23 anos, um menino de 21 e a mais novinha de 13 anos. Saí de um relacionamento onde vivia um terror. Apanhava muito. Vivia à base de ameaças, até que eu consegui me livrar dele. Eu tinha só 19 anos, e acreditem, uma semana depois de terminar, eu conheci o pai da minha filha mais nova. O Eduardo era um ano mais velho que eu, mas era tão educado e completamente o oposto do meu ex, que só me agredia. Ele me tratava com bastante carinho, cuidado. E eu já estava tão machucada e tão carente que nem me dei um tempo de ficar sozinha e já me relacionei com ele. Foi assim, tudo muito rápido. Com 3 meses, ele já estava morando comigo na casa dos meus pais. Um ano depois, nos casamos. Compramos a nossa casa e depois de 4 anos nasceu a nossa filha, que hoje tem 13 anos. Bom, mas com pouco tempo de casados, eu percebi que o Eduardo começou a beber demais. Ele não era de ficar em bares, nem de sair sozinho, mas bebia muito em casa, nas festas de família, nos lugares que íamos. E a partir daí começaram as brigas intensas por motivos de ciúmes e desconfianças por parte dele.
2: Você pensa que eu não...

0: vi você toda oferecida pra cima daquele cara.
1: Eu? Para com isso. Eu não fiz nada demais. Você bebe e fica aí imaginando coisa.
0: Não adianta. Eu vi muito bem sua sem vergonha. É isso que você é, uma cadela sem vergonha.
1: Ele me xingava de nomes horríveis. Chegou a me agredir fisicamente algumas vezes, há uns anos atrás. As brigas e humilhações foram se tornando cada vez mais frequentes. E eu não podia falar nada, porque senão ele se alterava e tudo ficava pior. Então, por medo, eu acabava aceitando essa situação. Foram noites e noites chorando e tentando conversar com meu marido. Mas ele não permitia diálogo. Só me xingava e na sequência ia dormir e me deixava ali chorando. Em nenhum momento se importava com os meus sentimentos. No outro dia, ele agia como se nada tivesse acontecido. Teve uma época que eu comecei a tentar controlar a bebida dele. O Eduardo não enxergava que aquilo estava destruindo ele. Estava destruindo a gente. E continuava agindo da mesma forma, bebendo todos os dias. E eu, com aquela esperança dele perceber o que estava fazendo e mudar, fui levando para frente. Foram 20 anos. 20 anos que o Eduardo estragou todos os meus aniversários. Porque bebia e brigava comigo na frente de todos. E era assim no Natal, no Ano Novo. Não tinha uma festa que eu podia comemorar sorrindo.
0: Ah lá. Lá vai a minha digníssima esposa dar mole pra outra. Ah, mas ela vai ver só. Aline, vem cá.
1: Que foi, Edu?
0: Para de ser oferecida. Não pode ver um homem que já se joga pra cima dele.
1: Para você, Eduardo. Ai, que vergonha. Tinham sim os momentos bons. Mas os nomes que eu levava sem merecer, os julgamentos e tudo mais que eu passava foi me fazendo perder o carinho e todos os sentimentos bons que eu tinha pelo Eduardo. Ele não me deixava fazer nada sozinha, nem mesmo sair com minhas filhas. Ele tinha que estar junto. Até que no final do ano passado, depois dele beber muito, nós chegamos em casa e ele brigou novamente comigo. Sem motivos. Mas dessa vez foi pior, porque ele acabou envolvendo a nossa filha também. Xingou ela dos mesmos nomes que me xingava. Chegou a agredir a menina. E isso pra mim foi a gota d'água.
2: Você nunca vai mudar, Eduardo. Eu não aguento mais isso. Desse jeito é melhor a gente se separar. Não dá.
0: É isso? Então eu vou embora agora.
2: Não! Espera! Por favor, Edu, fica.
0: Ah, me esquece. Fui.
2: Não vai embora, não. Eu te amo.
1: Mas ele não se importou com meu pedido. Ele só pegou as roupas dele e foi embora para casa de um parente. E eu fiquei ali, devastada. Apesar de tudo, foram 20 anos juntos. Muito tempo de convivência. E também, eu não posso negar. Existe amor. Talvez o único sentimento que ainda resta de mim por ele. Eu não consigo deixar de amá-lo. Depois dessa discussão, no dia seguinte, quando eu cheguei do trabalho, ele estava em casa. Tinha voltado e prometeu mais uma vez que iria mudar. Nós tínhamos um combinado desde o início do nosso relacionamento. O dia que um de nós saíssemos da porta para fora com as roupas, não teria mais volta. E eu realmente não queria mais aquela vida com Eduardo. Apesar de um dia antes eu ter implorado para ele ficar, eu sabia que no fundo não dava mais mesmo. Só que naquele dia que ele voltou, ele demonstrou tanto amor e foi tão romântico. Ele colocou uma aliança no meu dedo novamente.
0: Eu te amo, Aline. Eu te prometo que agora vai ser diferente. Eu já parei de beber. Não vou mais colocar nossa felicidade em risco. Eu não quero mais brigar. Eu só quero ser feliz com você.
1: E assim eu dei mais uma chance. Duas semanas depois, mesmo sem beber, ele brigou comigo novamente e sem motivos. Mas como eu já tinha transbordado os meus limites,

0: para minha mãe chorando e perguntei se podia ir embora para casa dela. E fui. Peguei as roupas da minha filha e as minhas e fui embora. Até hoje eu moro na casa dos meus pais. Mas vivo na incerteza, na dúvida, no medo de não ter feito a coisa certa e me arrepender quando for mais tarde. O Eduardo não me deixou em paz um dia sequer. Ele nunca mais voltou a beber. Me pede todos os dias para voltar, para dar uma chance para nós dois. Eu percebi que ele mudou de verdade. Mas carrego muitos traumas do que vivi com ele. O sufocamento, os nomes que levei, entre outras coisas. Além disso, para aumentar a minha incerteza de tudo, eu acabei conhecendo uma outra pessoa. Ele também é recém-separado e me trata como uma princesa. Ele me faz sentir a mulher mais linda e mais feliz do mundo. Ele faz de tudo por mim, para me deixar feliz, para me deixar bem. Ele sabe de boa parte do que eu vivi no meu casamento.
1: Eu vou dar o meu melhor por você, Aline. Eu vou fazer diferente de tudo que você já viveu. Você merece ser feliz de verdade. Ser valorizada, sabe? Me dá uma chance de te fazer feliz.
0: Nossa, André. Eu fico tão feliz e tão lisonjeada. Mas é melhor a gente ir devagar, tá? Eu preciso de um tempo. Na verdade, eu não consigo assumir um relacionamento sério com ele por medo de decepcionar o meu ex e me arrepender por não ter voltado com o Eduardo. Eu tenho tanto medo do futuro. Tenho medo de quebrar a cara mais uma vez, de não dar certo com o André e de perder o pai da minha filha para sempre. Minha família, meus pais, meus filhos e inclusive a nossa filha têm a mesma opinião.
2: O meu pai não vai mudar, mãe. Ele só fala isso pra você voltar com ele.
0: Ai, filha, eu não sei. Faz tempo que ele não bebe mais. Eu fico com medo de não estar fazendo a coisa certa.
3: Ai, a sua filha só tem 13 anos e enxerga muito mais que você. Aline, você vai voltar pra ele. O Eduardo vai voltar a fazer tudo de novo. Você quer voltar a ser humilhada?
0: Na verdade, eu não sei o que eu quero. Nativa, eu preciso de conselhos, orientação. O que eu devo fazer da minha vida? Que decisão tomar? Me ajudem, por favor. Estou desesperada.
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0: nada disso.
1: A vida tem sons que pra gente ouvir precisa entender que um amor de verdade é feito canção, qualquer coisa assim que tem seu começo.

A Nativa é tudo e muito mais o amor de Zezé de Camargo e Luciano. O defensor. Ouvimos, né, atentamente aqui a história da Aline, que tá desesperada. Preciso de uma luz, não sei o que eu faço. Aline do céu, mulher, para. Você ouviu a sua história, né? Você prestou atenção que você tá preocupada em não decepcionar quem te humilhou, quem te agrediu, quem foi pra cima da sua filha, quem não te respeitou nesses 20 anos... E não pensou em você, na sua felicidade, no seguir em frente? Cadê, mulher, o seu amor próprio? Olha, o problema do Eduardo não é só a bebida, né, o alcoolismo. É como ele te trata, é como ele te vê. É como com a falta de respeito, né, na convivência aí de vocês. E olha, o conselho da sua mãe é o melhor de todos. Ele vai voltar a fazer tudo de novo. Ele tenta te comprar com aliança, com promessas falsas. Será que é isso que você quer pra vida? Eu tenho certeza que se você perguntar aí agora pro seu coração, ele vai dizer, não, não quero esse sofrimento de novo. Vamos aqui pra nossa live, pessoal que tá na live, você que ouviu a história, pode mandar seu áudio aqui também, tá? 9198-409-6019. A Cleonice falou, ó, já falo pra Aline, segue sua vida, não fica nem com um, não com o outro. Não existe nada melhor do que a liberdade. Porque nesse momento ela tem o André, né? Que é bom, que é um cara que trata ela com respeito, com amor, com carinho, tudo que uma mulher realmente merece. E tem essa dúvida dela aí ainda com o Eduardo. Alguém me explica por que ela ainda pensa no Eduardo?

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0: é tão importante, né?
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0: Quando a gente sabe o nosso valor, nada de ruim acontece. A gente bloqueia as pessoas que tentam manipular. Agressão você não deve aceitar nunca na sua vida de ninguém. E a Aline tem que ficar muito atenta aí, né? Nesse relacionamento que já se tornou agressivo, né? Do Eduardo com a filha mais nova. E o exemplo, Aline, que você deve ser para os seus filhos? De não aceitar essas coisas ruins, não? Cadê sua força, mulher? Você, só você vai poder mudar essa história. E o Tão falando aqui na nossa live do YouTube, para você se dar um tempo. Você foi engatando desde novinha, né? Desde os 19 anos, que já vem de um relacionamento ruim. Engatou no relacionamento com o Eduardo, que no começo era bom, mas depois se transformou num monstro. Eu acho que você, quando você diz eu amo, existe amor, eu acho que você pensa naquele Eduardo que você conheceu, que já nem existe mais. Para pensar aí. Recados aqui da nossa live, da Marli, meu Deus, eu acho que ela ama mesmo esse rapaz, sendo xingada desse jeito e ainda quer dar uma chance. Isso não é amor, Marli. E a gente não pode confundir as coisas, viu? Muitas vezes a gente confunde, mas não pode, não. O Alexandre, ela vive uma prisão emocional. Aí eu concordo.
2: Ô, minha amiga, o passo mais difícil da sua vida que você já deu foi a separação, se livrar desse relacionamento tóxico e abusivo. Segue sua vida. Você vai continuar abraçando um caco, falando que tá machucando, mas eu vou ficar aqui? Até quando isso você quer?
3: Então, minha amiga, não volto, tá? Ele é narcisista, ele é um homem narcisista. Quando tá longe, ele promete mundos e fundos e não muda. Vai viver sua vida, vai curtir sua vida, vai viver coisas boas que você merece.

0: sou eu. Esse cara sou eu.
1: Não vai mudar. As pessoas dificilmente mudam. Então, ela já tem a resposta do que ela quer. Se ela procurar bem lá dentro do coração dela, ela tem a resposta do que ela deve fazer. Eu acho assim, ela em primeiro lugar tem que pensar nela. Esquecer um pouco as coisas e pensar nela.

0: pra mim.
1: A Nativa é tudo e muito mais, a Paula Fernandes. Mentiras. Não acreditem em pessoas mentirosas. Aliás, se puder ter distância, melhor ainda, né? A gente ouviu aqui a história da Aline e muita gente aqui participando na nossa live. Tô ao vivo aqui batendo um papo no chat do YouTube, Rede Nativa Oficial. E como sempre, né, em todas as histórias, tem muita gente que já passou por isso que a Aline tá passando. A dúvida de ser agredida, de não querer ter aquela vida ali, aquele relacionamento tóxico, mas também de não ver uma luz no fim do túnel, de não saber como sair. Ela até teve uma luz, saiu, foi pra casa da mãe, mora com a mãe até hoje, mas o Eduardo não sai da vida dela. E ela acha que ainda existe amor. A Cristiana colocou aqui, ó, Cristina, dependência emocional você tem, Aline, eu passei por isso, eu era a mulher mais infeliz do mundo, não era capaz de amar alguém que me amava, quando algum homem demonstrava interesse, eu sentia repulsa. Eu acho que o seu caso também é esse, porque agora tem o André na vida aqui da Aline e ela não consegue enxergar que ela merece todo aquele amor, ser tratada daquele jeito, com carinho, com respeito. Por isso que ela tá em dúvida de engatar esse relacionamento com o André, em decepcionar o ex, o Eduardo, que agredia, que já foi agressiva até com a filha agora. Só vai piorando, viu, Aline? A Juliene, isso não é amor, não. E é muito triste ver alguém querendo perdoar e viver com o agressor.
2: Minha filha estava passando pelo mesmo problema com o atual marido dela. Ela tem um filho do primeiro casamento. Eles ficaram juntos por 5 anos. Uma pessoa maravilhosa, trabalhadora, mas bebe. Quando ele bebe, ele para de falar com ela 2, 3 dias. Ela se sente humilhada. Mesmo assim, ele insiste deles voltar porque ele fala que vai mudar. Eu não acredito que ele vai mudar, porque não é a primeira, não é a segunda. Não volta, moça, não volta, porque, olha, vai ficar disso pra pior. Homem ciumento não muda, homem que bebe não muda.
1: E narcisista também, né? E aí pega o ponto fraco dessas mulheres que acreditam nas palavras, na mudança. Muita gente olha e fala, nossa, por que é que não sai? Por que é que vive desse jeito? Porque não é fácil também quem tá ali, viu? Eu acho que não muda se não tiver ajuda especializada, né? Porque quem quer admite que isso é uma doença, que isso está destruindo a vida da pessoa e da família. E aí sim, vai fazer um tratamento, talvez mude. Mas assim, dizendo da boca pra fora só, eu acho muito difícil.

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12: Olá, eu sou a doutora Jussara Fialho, médica nutróloga e coordenadora do Hospital São Mateus, e venho responder para vocês por que o diabetes não pode ser ignorado. O diabetes não deve ser ignorado porque o excesso de glicose no sangue pode danificar vasos sanguíneos e nervos de uma forma silenciosa. Sem tratamento, o diabetes pode causar complicações graves e irreversíveis, como infarto, acidente vascular cerebral, que são os AVCs, os derrames, né? Insuficiência renal, cegueira e até amputações. O controle adequado da glicose é fundamental por vários motivos, que seriam principalmente a proteção do coração e do cérebro, já que o aumento da glicose acelera a formação de placas nas artérias, aumenta drasticamente o risco de doenças cardiovasculares, também como prevenção dos danos aos rins, porque o diabetes é uma das causas principais de insuficiência renal crônica, para proteger a saúde dos olhos e dos membros, justamente porque o excesso de glicose pode levar à cegueira e a problemas na circulação, com dificuldade de cicatrização e aumenta o risco de amputações. E justamente porque, se descoberto numa fase de pré-diabetes, é uma condição que pode ser revertida com mudanças no estilo de vida,

0: evitando o avanço para uma doença crônica. Então, para isso, o acompanhamento médico é indispensável para evitar que essa condição evolua de forma silenciosa.
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0: Quero agradecer muito todos vocês que levam muito a sério a nossa amizade, né? Como a Aline, a ponto de abrir, né, a história dela, contar com detalhes, as humilhações. Não acredito que nenhuma mulher conte isso se orgulhando dessa história. Ninguém quer ser humilhado na frente dos amigos. Imagina, 20 anos sem poder ter um aniversário feliz porque o marido ia lá e estragava tudo. Estragava de uma forma horrorosa. Humilhando, xingando, expondo a esposa, sem respeito nenhum. Ninguém merece isso, Aline. A gente merece ser bem tratada, com amor, com carinho. Relacionamento a dois é isso e deve ser assim. Francis Lane escreveu aqui na nossa live: no começo parece tudo bem, mas se você voltar, vai começar toda a humilhação de novo e as brigas também vão voltar. Marisa, que escreveu: só devemos voltar para um lugar onde fomos bem tratados. E isso é a mais pura verdade, tem que ser lema da vida, né? Mais gente comentando aqui. Ana Lúcia acha que você tem que viver esse amor aí com o André, que é uma nova chance para você. Mas se você não sabe o que você quer para sua vida, você mesmo escreveu na história, dê um tempo para você. Assim você vai poder organizar seus sentimentos, né? Colocar coisas aí na sua vida que são importantes, Aline, quando a gente entra num relacionamento. Coisas que você não vai aceitar jamais, seja de quem for, e coisas que você sonha.
2: O que eu posso falar dessa história para essa mulher? Ela se amar em primeiro lugar, né? Colocar a vida dela, dos filhos dela em primeiro lugar, se amar. Porque isso não é amor, não. Uma pessoa, um homem, que não pode nem ser chamado de homem. Porque mulher tem que tratar com amor, com carinho, com respeito.
0: Obrigada, Rodrigo.
3: Eu acho que ela tem que ter o amor próprio para ela continuar seguindo em frente e não olhar para trás. Continue com a sua capacidade de vencer e não olhe para trás para voltar com esse ex-marido seu que você não tem futuro com ele.

Eu já passei uma coisa bem parecida com a dela. O meu ex-marido era muito ciumento. Não dá para ver como ciumento, não. É muito agressivo. E esse aí é o narcisista. Ela tem que cuidar dela e ficar com a pessoa que tá do lado dela, dando muito amor para ela. Não volta para esse homem, não, pelo amor de Deus.

0: aconteceu comigo.
1: Vamos ouvir mais recados aqui para a Aline, a dona da história de hoje.
2: Existem ciclos que realmente são muito mais difíceis de serem encerrados do que os outros. Principalmente quando esse ciclo envolve ali uma vida, uma história. E principalmente ainda envolve sentimentos. Só que é muito mais normal do que parece você encerrar um ciclo ainda amando outra pessoa. Você precisa seguir a sua vida e ser feliz. Pensar em você e na sua filha acima de tudo. E não ficar pensando no outro, no como o outro vai se sentir se você seguir a sua vida. Se priorize acima de tudo.
1: Obrigada, Liliane. Que aula. Perfeito isso que você falou, viu? Tá vendo, Aline? Existe aqui, ó, várias maneiras de você mudar hoje ainda a sua história, mas em busca da sua felicidade, coisa que você não tá se achando merecedora disso. Merece sim. E é importante também você cuidar do seu emocional, seja fazendo uma terapia, né? Conversando com um psicólogo, porque você tá toda confusa e esquecendo de você.

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0: A Nativa é tudo e muito mais. João Bosco e Vinícius. Indescritível. Quero agradecer a todo mundo que ouviu a história da Aline, compartilhou um pouco das dores de quem já passou por isso também. Então, aconselhou com muita consciência, viu, Aline? Ela ouviu a história e mandou um recado aqui pra gente. Vou compartilhar com vocês.
1: Pessoal, boa tarde. É a Aline. Eu quero agradecer demais por cada conselho que eu ouvi aqui hoje. Eu me emocionei com a minha própria história,
0: que
1: porque
0: bom.
1: Eu vi que quando eu ouço todos os dias o que aconteceu comigo, e eu percebo que a gente tira as conclusões, né? A gente consegue dar conselho, mas quando é com nós mesmos, a gente não enxerga o que a gente tá vivendo, o que a gente permitiu viver, né?
0: Uhum.
1: Porque eu falo que cada coisa que aconteceu comigo na minha vida, eu permiti que fizessem isso. E agora eu tô me permitindo novamente que me manipulem, que façam isso comigo novamente. Eu ouvi com carinho cada conselho, cada orientação que me passaram. Ainda tô com o coração bem partido, dividido, confuso, com medo do futuro, porque meu medo é me arrepender de não dar uma nova chance, dele ter mudado e eu perder um bom homem. Mas os conselhos que eu ouvi foram os mesmos que eu também já ouço da minha família, já tem alguns meses que eu tô separada, e são os mesmos conselhos. Agora no começo muda e depois ele mostra o mesmo de antes.
0: Então,
1: quero agradecer mesmo a cada um de vocês. Vocês me ajudaram, alertaram e abriram o meu olho. Obrigada de verdade, de todo o meu coração.
0: Obrigada a você, Aline, pela confiança, pelo carinho. Importante, né, olhar no espelho, e dói, né? Tenho certeza que você ouviu muita coisa aqui que você não tinha consciência e que doeu aí no seu coração. Então, meu amor, a nossa torcida, de todo mundo que ouviu a sua história, inclusive de quem já passou por isso, é que você, em primeiro lugar, se valorize. Coloque os seus sentimentos, você sinta, né, que merece ser amada, que merece ser bem tratada. Não esqueça que você já tentou esse relacionamento. Agora, claro, tá nas suas mãos. Você é quem decide, mas a vida é sua e você merece ser muito feliz. Não se esqueça disso, tá? E ficar sozinha por um tempo também não mata ninguém, viu? Muito pelo contrário. Faz a gente se encontrar, faz a gente sentir essa sensação indescritível que é da liberdade. Mas lembre-se de se colocar em primeiro lugar. Eu vou estar aqui muito torcendo para falar com você daqui a um tempo e você tá feliz. Porque agora, até na sua voz, dá para perceber assim essa tristeza. Então, não esquece, tá? Cuida de você. Um grande beijo, tá? Obrigada pela confiança.
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0: 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O Índice de Desenvolvimento da Educação Básica de 2025 mostrou avanço em todas as etapas do ensino no país. Apesar da melhora, o ensino médio e os anos finais do ensino fundamental ainda seguem abaixo das metas estabelecidas, o que é preocupante, né? A Anvisa autorizou a venda de medicamentos por farmácias e drogarias na plataforma Shopee. A comercialização será permitida apenas para estabelecimentos licenciados e continuará seguindo as normas sanitárias da agência. Um ciclone extratropical deve provocar temporais e ventos fortes no Brasil a partir de hoje, hein? Os maiores impactos com ventos acima de 100 km por hora serão na região sul e sudeste. Fiquem atentos. 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O que essa nova taxa Selic tem a ver com a gestão financeira das pequenas empresas? Ela já tá aqui para ajudar a gente. Fabi Travagin, boa tarde.
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4: 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Amanhã eu volto, Gi, com mais dicas legais aqui para todo mundo que ouve a Nativa.
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0: Toda animada essa quinta-feira.
1: Vamos!
2: Pré-sexta nativa. Toma um dia de cada vez e todo dia muito feliz aqui com a sua nativa. Tá tudo certo, né, Anjinho?
0: Tá tudo bem, graças a Deus. Só resolvendo os BO, o importante é ter saúde pra resolver as coisas. Porque cada pepino que aparece...
2: Saúde e sabedoria, importante.
0: É, saúde é o que interessa, o resto não tem pressa, mas tem que resolver.
2: Se tá faltando um dinheiro aí, nós temos 100 reais. Num segundo vale muito, só acertar o nome da música quem tá cantando. Isso vai ser daqui a pouquinho. Isso. Vamos colocar mais uma delícia.

0: 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Agora não adianta chorar. 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E amanhã pode ser que você ganhe a geladeira.
1: Olha.
0: A quinta geladeira do nosso Festival da Geladeira Nativa.
1: Gente, boa sorte pra você então, viu?
2: Você sabe.

0: 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Boa tarde, 1:18, hora de Brasília.
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0: alegria! Natan com o Zé Vaqueiro, aproveita que eu tô obrigado. Toda vez que toca essa música, eu tenho que dançar um pouquinho. Adoro, sou contagiada por essa energia.
1: É gostosa, a música tem esse poder mesmo, Gislaine.
0: Não é?
1: Deixa de motivar. A gente feliz. Às vezes você tá triste, não fica ouvindo música mais triste. É. Coloca uma música pra agitar, coloca na nativa, dá uma sacudida aí.
0: Isso mesmo.
1: Não é?
0: Agora, sabe o que a gente
1: agora é a geladeira. A geladeira. O Thiago Rocha daqui a pouquinho. Ele só tá almoçando rapidinho e já vem contar fofoca.
0: Tá bom.
1: Fechou?
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0: Na geladeira da Nativa tem...
1: O que, que a geladeira tem?
0: Tem isso que é uma delícia. Sempre que eu como, eu repito. Pavê.
1: Ah, é só final de ano que eu como.
0: Ah, não.
1: Sim.
0: Ah, eu como em qualquer momento. Tenho como. Pavê de... Ah, eu adoro de paçoca, de morango.
1: Aquele negócio preto que coloca em cima é o quê? Ameixa.
0: Pode ser também.
1: É, né? Vamos? Pavê?
0: Pavê. Tem gente fazendo piadinha de tiozão.
1: É pra comer ou pra ver?
0: Lá fora do estúdio.
1: É, chatos. Ô, não atrapalha a gente aqui não, que a gente tá trabalhando, pô.
0: Colocou aí na geladeira da Nativa. Gente, anotaram todos da semana, porque amanhã já é a ligação pra dar a geladeira. Então espero que você tenha anotado os 4 itens, tá? Vai sair mais uma geladeira do nosso Festival de Geladeiras.
1: Boa sorte pra você.
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0: Nativa é muito mais música sertaneja. Juan e Leandro com Danilo e Davi. Fofoca do ano. Daqui a pouquinho vamos ter fofoca com Thiago Rocha. Agora, quero lembrar você que domingo é dia dos pais. Vamos fazer uma mesa bem bonita pro almoço dos pais? Bora, Gabriel.
1: Bora levar também o papai pra passear, fazer tudo.
0: Não, vai fazer em casa.
1: Fazer o almoço também em casa.
0: Então, tem louça bonita pra colocar na mesa?
1: Tô querendo.
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2: Vocês precisam admitir alguma coisa.

0: Admita. Showzão que eles estão preparando pra Barretos. Tá chegando, Barretão.
1: Ei, maravilha.
0: Vai poder acompanhar tudo pelas redes sociais da Nativa. Claro que a gente vai estar lá, né?
1: Vou lá, tá bizoiando.
0: Bora fofocar, Thiago Rocha? Boa tarde.
2: Boa tarde, Gi. Boa tarde pra você. Boa tarde pro anjinho Gabriel.
1: Boa tarde.
2: Olha, tem uma apresentadora da Globo que acabou revelando que ela e o marido não dormem no mesmo quarto. E olha, já estão juntos há 12 anos. Eu trago todos os detalhes dessa modernidade já já.
1: Eu sei. Eu sei quem é.
0: Tá aí o segredo do sucesso. Individualidade.
1: Tá que casou, então.
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4: Então, Thiago Rocha, quero saber quem é o casal da Globo, apresentadora, que dorme em cama separada, é isso?
6: É, Gislaine Martins, não dormem juntos mesmo. Eu tô falando da apresentadora Eliana e do diretor, o esposo dela, o Adriano Rico.
4: Conheço.
6: Que é diretor do programa Altas Horas do Serginho Groisman. Faz 12 anos que eles estão juntos. E olha, muita gente pode falar, ah, será que é uma crise conjugal? Será que é algum desentendimento entre os dois? Não.
4: Não.
6: Segundo a Eliana, ela e o marido decidiram passar algumas noites em cômodos distintos apenas para conseguir descansar totalmente. Foi a própria Eliana que contou isso lá no programa Saia Justa e ela falou que de vez em quando acontece de dormir em quartos separados. A pergunta que não quer calar, gente,
4: lá vem.
6: Não é meio estranho dormir em quarto separado, casado?
4: Eu acho que não, sabe por quê? Vai que um ronca, vai que um se mexe demais. Se tem outro quarto, dorme lá, de vez em quando junto e tá tudo certo.
7: Essa galera mora em mansão, é óbvio que eles vão dormir às vezes em quarto diferente pra usar os quartos vazios, né?
4: Ah, é por isso?
7: É lógico.
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7: Acho que ele ia dormir na sala.

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0: 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Pensa aí, em um segundo você vai ganhar 100 reais se você acertar a música e quem tá cantando. Fácil, fácil, né? Alô, Paloma Aparecida, bem-vinda!
3: Oi, Gislaine, tudo bem?
0: Tudo bem, e com você?
3: Bem também.
0: Tá rindo de nervoso?
3: É.
0: Calma, relaxa, respira. Vai ganhar, né, Gabriel? A música tá fácil.
4: Não sei se tá fácil.
0: Tá sim.
4: Vamos descobrir agora, hein, Paloma?
3: Oi, anjinho Gabriel.
4: Oi, meu amor. Você tem 3 chances pra descobrir quem é o artista. Qual é o nome da música? Preparada?
3: Preparada.
4: Então solta o som, Aegi.
0: Ó, daquelas músicas que tocam o coração. Quer ouvir mais uma vez, Paloma?
3: Sim.
0: Vambora. Ó.
4: Já sei o que é. Você sabe também, Paloma, ou toca de novo?
3: Sei sim.
4: Quem é o artista? Qual é o nome da música?
3: Maiara e Maraíza, Medo Bobo.
0: Será?
4: Certa resposta! Aê! Parabéns, Paloma!
0: Nem ela acreditou.
4: Yeah.
0: Ali, ó. Não é linda essa música, Paloma?
3: Linda!
0: Ó, pra tocar o seu coração, pra te deixar mais feliz ainda nessa tarde de quinta-feira, com 100 reais na mão. Parabéns, garota!
3: Obrigada!
0: Um beijo!
4: Beijo, Paloma! Obrigado pela participação. Ganhou 100zão aqui, um segundo vale muito, Gi!
0: Vale mesmo, e volta segunda-feira, tá? Que amanhã tem geladeira!
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0: 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Ganhar 100 reais fácil em um segundo, isso é muito, Nativa.
4: Beijo, Gi, até amanhã.
0: Beijo.

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0: Olá, hoje é 6 de agosto de 2026, 1h06. Tudo 6 hoje, né? Quanto é que tá a temperatura nesse momento? 37 graus, umidade relativa do ar em 24%. Líquido, hein? Bastante água. Hidrate-se, cuide-se. E aí, meu querido ouvinte, nativeiro, você que tá no trabalho agora, você que tá no trânsito em Várzea Grande, em Cuiabá, você que acompanha conectado em qualquer parte do mundo, o nosso parceiro radios.com, Radiosnet, esse último no aplicativo, no smartphone ou no tablet. Vamos juntos. Deixa eu te contar, tem kit de beleza. É o mimo da vez aqui nesta tarde. É isso, contendo hoje um kit infantil, tá? Shampoo mais condicionador. A gurizada vai adorar. 996398781. Eu quero esse kit de beleza hoje, Pedro. Manda pra cá, mensagem de voz, tá? Preferencialmente. 996398781. Nesse primeiro momento até as duas tem Hora Mais Diretão, só com música boa. Depois tem Tarde Nativa, das duas às quatro. E das quatro às cinco tem o Super Nativa. Por lá, até lá, tem muita música, tem informação, tem a sua interatividade que a gente aprecia muito. Agora tem o Johnny Mendes anunciando o repertório.
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0: Ativa é muito mais. O Guilherme vazou na Braquiara. Agora 20 faltando para as duas. Kit de beleza é o mimo da vez. O kit infantil hoje, hein? Shampoo mais condicionador. Ó, 996398781, esse é o canal para você deixar o seu nome, o bairro, mencionar. Eu quero esse kit de beleza, Pedro. Mensagem de voz, hoje o kit infantil. Gurizada aí tá merecendo. Tô sabendo. 996398781. Agora 19 para as duas.
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0: O Hora Mais desta quinta-feira. Já já o som retorna. Agora tem informação.
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0: Principal indicador de qualidade da educação no Brasil, o Índice de Desenvolvimento da Educação Básica, o IDEB 2025, foi divulgado nesta quinta-feira pelo Ministério da Educação, com avanço em todas as etapas escolares em relação à última edição de 2023. O Brasil teve um aumento discreto de 4,1 para 4,3 no ensino médio público, mas continuou distante da meta de 5,2, que deveria ter sido batida lá em 2021. Um ponto de atenção vai para as notas de algumas redes estaduais, que podem ter inflado seus resultados com a implementação recente de regras muito mais flexíveis para aprovar alunos, como é o caso do Rio de Janeiro e o estado do Rio Grande do Norte. Para os anos iniciais do ensino fundamental, que compreendem do primeiro ao quinto ano, o indicador geral do Brasil ficou em 6,3. Você conferiu.
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0: Em uma hora tem novas informações. A música retorna daqui a pouquinho.
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0: Tem eles, Guilherme e Santiago. 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
12: Olá, eu sou a doutora Michele Daltro, cirurgiã do aparelho digestivo, especialista em fígado, vias biliares e pâncreas e transplante. 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

0: Boa tarde, nativeiros. Estamos chegando. Edição desta quinta-feira do nosso Tarde Nativa, 6 de agosto, 2026. 2:02. E aí, galera? Nativeiros, minha galera. Aplausos para você que acompanha aqui a programação do Tarde Nativa. Chegamos. Quinta-feira. A gente só segue aqui, na verdade. Estamos desde a 1 da tarde, fechamos ali o Hora Mais, que volta amanhã a partir de 1. Agora temos o Tarde Nativa. Estabeleceu o seguinte: música interessante pintando por aqui, música boa. O som atual, a música que fez sucesso, que retorna para a gente relembrar, matar a saudade. E vai muito bem numa quinta-feira, onde se estabeleceu o famoso TBT. A gente já faz isso, assim, com uma naturalidade durante a semana toda, mas especificamente na quinta-feira, o Valdelício dobra a aposta, vai acrescentando ainda mais hits importantes para a gente relembrar aqui o famoso TBT musical da quinta-feira na programação da sua Nativa. É, a gente não abre mão dos sons atuais, não. Vai chegando também e vão convivendo aqui numa boa, harmoniosamente, nota a nota, coisa linda de ver, escutar, melhor dizendo, né? Kit de beleza é o presente da vez. O kit hoje é infantil, diga-se de passagem, maravilhoso kit. Shampoo mais condicionador. Hã? É isso mesmo, shampoo mais condicionador para você presentear aí a garotada. Você que está nos escutando, é guri também, é criança ainda, pede para o papai, para a mamãe, ó. O Pedro falou para você fazer inscrição lá, tá? Para concorrer esse presente para mim, que é o kit Nativa, kit infantil hoje, shampoo mais condicionador. Gurizada, vai curtir. 996398781. Mensagem de voz. Fala aí, Pedro, eu quero esse kit de beleza hoje, hein? Coloca o meu nome aí para concorrer. Coloca o meu nome. Boa sorte. Já tem a galera participando por aqui. Já mandou seu áudio? Deixa eu ver.
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0: É a Rosana, fez a inscrição. Boa sorte, Rô. Tem mais? Edneia, tudo de melhor, tá concorrendo também. Faça aí com a Rosana, a Edneia, manda o seu áudio. 996398781. Simone Mendes. Ah, Moreco. Aliás, Simone e Simária, né?

0: A audiência da Nativa, escutando aqui, ó, o seu som preferido num bom volume. Chitãozinho e Chororó, no Tarde. Seu amor é minha estrada. São 2:22. Kit infantil hoje no kit de beleza. Shampoo mais condicionador. Sai daqui a pouquinho esse presente. Narciso Ribeiro fez inscrição. A Maria Júlia também. Boa sorte. A Jaine Macedo também. A Elizabeth Gouveia. Uma excelente tarde para a Daiane Silva. Sheila Figueiredo. Quem mais aqui? Gustavo Pereira. Kennedy da Silva também fez aqui a inscrição. Boa sorte, Jaciara, tudo de melhor. A Laura Cristina, Kleber Jones, Fernanda Aparecida, Elisandra, Douglas Silva, Zener Amorim, bairro Pedregal, aquele abraço. Evelyn Maciel, tudo de melhor. Deixa o áudio aqui também no 996398781. Vamos fazer o seguinte, falar de tecnologia. Você, por certo, para quem tem aí o famoso assistente do Google no smartphone, e aí não tá podendo escrever, aciona ele, né? Falando ali: "Hi Google, espero que o teu não tenha funcionado, habilitado agora, né? Mas deixa eu te contar, o Google confirmou que vai remover o acesso ao Google Assistente em celulares e tablets Android a partir do dia 4 de setembro. Essa mudança também atinge dispositivos pareados, como os smartwatches e fones de ouvido. Usuários em regiões onde o Gemini já está disponível, que é aquele serviço de inteligência artificial do Google, passarão nas regiões a contar apenas com assistente de inteligência artificial. O Google Home e o Google TV não devem ser afetados, pelo menos por enquanto, com informações do site The Verge. Você conferiu aqui rapidinhas de tecnologia. Vamos fazer o seguinte, já a música vai voltar num bom tom com esse que é o mais querido, amado do Brasil. Fala com a nossa audiência.
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4: É a sua melhor companhia, tem mimo pra você, kit de beleza, faz inscrição, boa sorte, 2h28, 37 graus é a temperatura, tem Danilo e Davi.

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0: Santiago. Que presente! Obrigado, irmãos.
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0: Paratiba é muito mais. Irreverência, banda Signos, a dança do bumbum. Quintou, minha gente, o nosso Tate Doce, na quinta-feira também, faz aquele movimento famoso TBT, pra gente relembrar, matar a saudade, grandes hits, pra animar a galera, com um pezinho já no fim de semana.
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0: 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Tate Doce volta amanhã no Tarde Nativa, segunda hora, aqui do Tarde. Logo que a gente abrir, na sequência já tem aqui três hits importantes. Tem edição mais cedo no Aqui é Nativa, com o nosso queridão Paulo San comunicando. Paulo chega aqui cedo, hein? 7 da manhã, vai com você até às 10, com muita música, tem informação, boas dicas, entrevistas, tudo isso aqui na programação da Nativa. É isso. A gente segue, para falar em informação, vamos falar de estreia de cinema. Nesta quinta-feira não tem tantas assim, mas tem um filme aqui, para quem gosta ali da pegada mais de terror. Então, toma nota. A busca obsessiva por emagrecimento, além da, de certa forma, distorção da autoimagem, pode levar a problemas graves de saúde e fazer da vida um pesadelo. É a premissa desse filme. Uma estudante de medicina, influenciada por uma colega que emagreceu rapidamente, decide começar ali uma espécie de teste, um programa, assim, num perfil muito extremo para perder peso, que promete ali resultados incríveis. Esse é o ponto de largada de Insaciável, principal estreia nesta quinta-feira, que tem roteiro e direção de Natalie Erica James. Mas para alcançar o corpo que deseja, a jovem com distúrbio alimentar terá de usar pílulas que são produzidas a partir de cinzas humanas. Sua obsessão por emagrecimento acaba se tornando um pesadelo macabro. Antes de ir para o cinema, vale a dica, uma espiadinha no trailer que você vai entender do que eu estou falando, é bem interessante. Já fica, inclusive, a dica. Seguimos aqui para o nosso WhatsApp, agradecendo a galera na interação. Tem mimo, gente. Hoje é o kit de beleza disponível para você. O kit hoje é infantil, né? Exatamente. O prêmio da vez é um kit infantil aqui no kit de beleza. Shampoo mais condicionador. Para garotada. Você tem filho? Tem. Então faz o seguinte, faz inscrição agora. Tem sobrinho? Sobrinha? Então, já faz inscrição aqui também. 99639-8781. Margarida já mandou aqui a participação dela.
2: Boa tarde.
0: Oi, boa tarde.
2: 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Eu gostaria muito de ganhar esse kit do extrato.
0: Isso.
2: Fazer uma criança feliz.
0: Certo.

0: Certo.
1: Pois bem, tá concorrendo. Boa sorte aí para você, tá? Maria Margarida. Manda aí o áudio também, grava 996398781. Esse kit tá maravilhoso. É, a garotada vai gostar muito. Raíssa também fez inscrição. Obrigado aí pela audiência. Quem também deixou o recado foi o Carlos Henrique, na sintonia com a gente, no Jardim Mariana. Um abraço pro nosso querido Carlos Henrique. E aproveitar já agradecer também a galera lá no Jardim Mariana, sintonizando a Nativa 94,3. Deixa eu agradecer também, cadê aqui o nome dele? É o Marcelo Kainkes. Obrigado pela sintonia. Marcelo Kainkes. Acho que é assim que pronuncia, Marcelão. Se não for, manda um áudio aí, mandando a pronúncia certa. Obrigado pela sintonia. Tá passando em Cuiabá, mencionou aqui Pedro Otô, no Volvo aqui. Manda um alô pra... É, cadê aqui? O Juliano tá junto comigo. Vamos em direção a Sinop, dando uma carona aí pra gente. Muito bem. Obrigado pela sintonia. Dirija com cuidado, tá bom? Valeu. Seguimos. Tem Zé Felipe com Ana Castela. Sua boca mente é o nome do hit. Agora são 3 horas e 14 minutos. Eu não...

0: 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Júlia e Rafaela. E o hit Medo, mandando muito bem. Os mato-grossenses conquistando aí cada dia mais espaço. E, aliás, merecidamente, são talentosas. Gente boníssima, essas meninas. Afonso Esteva de Arruda. Jardim Industriário 2 fez inscrição aqui para concorrer ao nosso presente. Kit de beleza hoje. Hoje é um kit infantil. A gente tem aqui o kit infantil, o kit masculino, o kit feminino e agora o kit infantil aqui para a gente brindar também a garotada, a gurizada, certo? As crianças. E aí, ó, os pais nos escutando, os tios, manda aqui também a inscrição para concorrer. Combinado? 996398781. O kit infantil shampoo mais condicionador, uma marca bem conhecida aí. E ó, qualidade, hein? Você merece sempre o melhor. A gente capricha aqui. Certo, minha querida Nara. Quem mais tá passando? Fez inscrição Sheila Figueiredo, já mencionei. Quem mais aqui? Cadê o nome da mulher? Ah, tem a Camila também, fez inscrição. Tem a Rosana, deixou o recado aqui. Essa aqui é outra, Rosana Claudiane Vermont, acho que é assim a pronúncia certa. Obrigado pela audiência. Deixa eu agradecer também Maria Lúcia, conhecida também como Lu, está acompanhando a gente pela internet, conectada aqui, escutando a Nativa. Coisa linda. Um abraço. Tem mais gente. Tem a Analice, que está lá em Maceió. Ó, fala assim, eu sou de Cuiabá, nasci aí, vim para Maceió. Já tem um tempo, mas tenho familiares aí, escuto a Nativa. E aproveito também, já manda alô pro seu Carlinhos e pra dona Elvira. Estão acompanhando a Nativa. Ó, coisa boa, a gente é esse canal aqui, então, de interação da nossa ouvinte com os familiares aqui. Obrigado, tá? E esse sol? Aqui em Cuiabá tem 37 graus aqui. E aí, no Nordeste tá calor também? Tá dando praia?
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0: Murilo Rufi fez um ensaio bonitinho, canta já já, na volta do tarde.
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Fred, Fabrício, te amar é meu talento. Meu talento é tocar as boas canções aqui junto com a Nativa pra alegrar você, meu querido ouvinte. 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

0: do... Gente, vamos para a última chamada aqui para o nosso presente. Tá aqui o kit infantil hoje no kit de beleza. Quero presentear a garotada. É isso. Você pai, você mãe, faz inscrição agora. Perde tempo não, você vai gostar, hein? O kit infantil é shampoo mais condicionador. Shampoo mais condicionador. Ó, aquele cuidado, tratamento no cabelo, merece maciez, que mais vivacidade, fica cheiroso, bem cuidado. Sei que você já faz isso, já cuida, né? Vamos dar uma forcinha aqui. Tem esse kit de beleza pra você. Hoje, o kit infantil, shampoo mais condicionador. 996398781, última chamada, hein? Quando eu voltar aqui, já vai ser pra anunciar quem leva esse presente. Quem tá aí participando, fica só na torcida, na figa, torcendo pra quando a gente retornar aqui, eu possa mencionar o seu nome. Também fico torcendo. Mas agora, manda ainda a sua inscrição nos últimos minutos, já já quando eu retornar aqui pra anunciar quem está levando esse presente. Deixa eu contar aqui, um levantamento feito pela Tamum aponta que o cinema nacional foi responsável por 90% da expansão do público nas salas de cinema em 2024. Dos 11 milhões de novos ingressos vendidos no ano, 10 milhões eram de produções nacionais. Aí destaque para os filmes Ainda Estou Aqui, Minha Irmã e Eu e O Alto da Compadecida 2, alavancando aí esses resultados. Houve também um salto importante da participação brasileira no mercado de filmes, passando de 3% em 2023 para 10,5% no ano seguinte. Isso quer dizer que a produção nacional está crescendo, melhorando, né? Elaborando ali, criando boas histórias. E aí é importante isso também, né? A gente correr para o cinema quando tiver uma produção nacional em exibição. E aí esses dados mostram isso, né? Essa evolução vem crescendo, isso é muito importante. Certo? Vamos de som?
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0: 15 para as 4, tem Zé Neto Cristiano, Cadeira Cativa. Espiadinha no tempo, como é que tá, hein? Será que baixou, aumentou a temperatura ou se mantém ali na casa dos 37 graus? Deixa eu atualizar. 37 graus ainda, a umidade relativa do ar chama atenção também, ficou alerta. 23% de umidade relativa do ar, quando o ideal é 60%.

0: Foi traição.
1: 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Juan e o Leandro com Danilo e Davi. Hora de presente, hora de mimo aqui na sua Nativa. E nós fizemos o seguinte convite: participa aqui com a gente, manda nome, faz a inscrição para concorrer. O kit beleza, o kit hoje infantil, shampoo mais condicionador. E a galera veio. Alguém se deu bem, vamos mencionar agora. Quem se deu bem foi você, atenção. Marilei Pegorini, bairro Despraiado, final do fone 2194. Marilei Pegorini, 2194 é o final do fone da ganhadora. Ô Marilei Pegorini, ganhou o presente da Nativa, aplausos pra ela. Marilei, tá levando o mimo da sua Nativa. Gente, na sequência tem Super Nativa, tem Super Desafio, tem mais mimo. É só continuar escutando aqui a sua 94,3.
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4: Olá, eu sou a doutora Jussara Fialho, médica nutróloga e coordenadora do Hospital São Mateus, e venho responder para vocês por que o diabetes não pode ser ignorado. O diabetes não deve ser ignorado porque o excesso de glicose no sangue pode danificar vasos sanguíneos e nervos de uma forma silenciosa. Sem tratamento, o diabetes pode causar complicações graves e irreversíveis, como infarto, acidente vascular cerebral, que são os AVCs, os derrames, né? Insuficiência renal, cegueira e até amputações. O controle adequado da glicose é fundamental por vários motivos, que seriam principalmente a proteção do coração e do cérebro, já que o aumento da glicose acelera a formação de placas nas artérias, aumenta drasticamente o risco de doenças cardiovasculares, também como prevenção dos danos aos rins, porque o diabetes é uma das causas principais de insuficiência renal crônica, para proteger a saúde dos olhos e dos membros, justamente porque o excesso de glicose pode levar à cegueira e a problemas na circulação, com dificuldade de cicatrização e aumenta o risco de amputações. E justamente porque, se descoberto numa fase de pré-diabetes, é uma condição que pode ser revertida com mudanças no estilo de vida, evitando o avanço para uma doença crônica. Então, para isso, o acompanhamento médico é indispensável para evitar que essa condição evolua de forma silenciosa.
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5: Aquele som que emociona, faz dançar, aquele som que anima, tá tudo aqui na programação da Nativa 94,3 Cuiabá, Mato Grosso, Brasil.
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5: A Nativa é muito mais superação. Chega aqui, vamos conversar. Nem todo fim é uma perda. Algumas coisas precisam terminar para que você tenha espaço para viver aquilo que realmente merece. Tá no ar, edição desta quinta-feira, 6 de agosto de 2026, Super Nativa. São 4 horas e 6 minutos. Quinta-feira, prima de sexta-feira. Já, já, eu quero a sua participação, votando na música 1, na música 2, para definir a vencedora do Super Desafio. O que nós temos no Super Desafio, hein, Nara? Me conta aí. O Super Desafio é o kit? Kit Nativa? Camiseta mais copo personalizado? No 996398781. Você vai escolher entre música 1 e música 2. Mas é a história para a gente compartilhar daqui a pouquinho. Hoje o tema tem a ver com flores. Flores, tá bom? Já já eu apresento as canções que estão duelando aqui no Super Desafio, para você escolher direitinho aqui, entre música 1 e música 2. Combinado? Por enquanto, tem um recado aqui do Henrique Juliano. Cuida bem dela, cuida bem dela. Na versão ao vivo, que ainda é melhor. Aumenta o volume, porque isso é muito Nativa.

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1: Super Desafio de hoje. Já adiantei aqui o tema. Flores é o tema desta quinta-feira. Vamos apresentar então as canções. Temos aqui, ó, Música 1, Entregador de Flor, Diego e Vitor Hugo.
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1: Aqui pra você que recebeu flores hoje. Esse é o nosso super desafio quinto, minha gente. Música 1, Diego e Vitor Hugo, entregador de flor. Música 2, tem ele, hein? Leonardo, Flor do Meu Sertão. E é o kit Nativa que tá valendo, hein? 996398781. Escolhe a sua música preferida. Mais votada, toca inteirona pra você. Na sequência aqui do resultado do Super Desafio, apresentado aqui as canções, eu preciso mencionar que é você quem manda nessa programação, especialmente em termos de resolução aqui do Super Desafio. Apresentar as canções agora é contigo, a partir da computação aqui do seu voto, da sua escolha preferida, é que a gente estabelece a música vencedora. Temos, portanto, Música 1, Diego Vitor Hugo. Vai lá.

Essa é a música 1. Música 2, Leonardo. Com o hit Flor do Meu Sertão. Kit Nativa. Camiseta, copo personalizado da Sua 94,3, disponível. Entre as participações, basta isso, bota ali, música 1, música 2, pronto, tá concorrendo. Ah, independente da sua música, se é a vencedora, você concorre, numa boa. 996398781, isso é muito Nativa. Zezé de Camargo, Irmão da Lua, Amigos das Estrelas. São 4 horas e 16 minutos. Ô Fabrício, obrigado pela sintonia. Quem mais aqui? Carlinha, aquele abraço.

Muito bem, super desafio. Vamos aqui, ó. Tô preparando aqui mais trechinhos das canções hoje pro nosso super desafio.

0: O tema hoje, tratando aqui de flores. Então temos música 1, Diego Vitor Hugo. Essa aqui, ó. Entregador de flor. Música 1. Escolhe essa? Então vota. 996398781. Oi, Rosana. Cadê você? Música 1? Música 1. Música 1. Tá contabilizado já aqui, Rosana. Obrigado pela sintonia. Música 2. Leonardo. Flor do meu sertão. 996398781. Oi.
1: Boa tarde.
0: Música 2. Então tá bom, essa aqui do Leonardo é a opção aqui da nossa querida Afonso. É o voto da Afonso, é contabilizado já. Ó, por enquanto aqui tá bem disputado aqui esse super desafio. E aí? A sua participação é importante para definir a música vencedora. Ela toca inteirinha. 996398781. Manda para cá o seu nome, o bairro, menciona. Pedro, música 1. Pedro, música 2. É isso, só isso. Tá valendo aqui o nosso kit Nativa, que é a camiseta lindona da Nativa. São duas cores para você escolher, mais copo bonitão, personalizado da Nativa. Vai bem aquela aguinha gelada, do jeito que tá esse calor, né? Tá hidratando direitinho aí. É importante. Protetor solar, não esquece, viu? A gente vai ter essa temperatura elevada aí por um bocado de dia. Então, já se prepara. Israel e Rodolfo com Jorge Mateus. Marca evidente. 4 horas 25 minutos. Ataíde, obrigado pela sintonia. Oi, Marluce. Bom trabalho, minha amiga.

0: só você.
1: Muito obrigado, gente. Valeu, Zé Rodolfo.
2: Valeu, Jorge Matheus.
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Arativa é muito mais saudade. Marília Mendonça, nesse caso aqui, a gente matando saudade, foi por conveniência. 996398781. E aí, já decidiu? Votou na sua música preferida? Temos música 1, Diego Vitor Hugo. O tema hoje é flores. Flores. E nesse caso aqui, entregador de flores é o nome do hit dos meninos Diego e Vitor Hugo.

A Nativa é muito mais música sertaneja. Música 2 é essa aqui, ó. Agora é contigo, hein? Vota aí. 996398781. Tem uma música muito conhecida, fez parte de trilha importante. Tem um artista que... acho que ele até regravou, né? Essa música é de 1984, mas tem uma versão muito conhecida do ano de 1997. Vamos saber que música é essa agora, ó. Super Saudade. Sim, nós temos na quinta-feira o Super Saudade, que é um destaque aqui do Super Nativa. Ou se você preferir, pode chamar de TBT, TBT Musical. A música que eu me refiro é Só Você, que naturalmente a gente conhece aí mais na voz do Fábio Júnior, mas teve uma primeira gravação, uma composição lançada originalmente em 1984, de Vinícius Cantuária, aqui na versão do Fábio Júnior.

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Aqui é o Assunzeira do Zé Neto e Cristiano, Pátio do Posto. O Cleiton tá participando com a gente, votou aqui na música 1 do Super Desafio, que é o sucesso do Diego e Vitor Hugo. Quem mais? Marisa, Pedro, música 2, Leonardo. Essa disputa hoje tá boa, hein? Tá valendo. Última chamada aqui pra você. 996398781. Já já eu trago o resultado aqui do Super Desafio. Tem resultado também do presente, que é o kit da Nativa, camiseta mais copo personalizado. Dito isso, vou mandar mais alô aqui pra galera. Com a gente aqui, ó, Hilário. Pedro, tô ouvindo aqui a Nativa, manda o meu alô. Tá dado o recado, muito obrigado pela sintonia. Eliezer, boa tarde, Pedrão, bom trabalho. Manda um alô aqui pra galera junto comigo. Tem o Marcos, o Canela, o... cadê aqui? O Tony e também a Mirna. Tá dado o recado, muito obrigado aí pela sintonia. Um forte abraço a todo esse povo maravilhoso. Estão trabalhando, mas com radinho assim, ó, na sintonia 94,3. E ao vez em quando eu aumento o volume aqui, quando a música é boa. Então fica direto aí com o volume no alto, né? Porque aqui música chata não entra. Obrigado pela sintonia. Você sabe, né? Agora chega aqui mais perto. 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

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Depois do Nando Moreno com Rio Negro e Solimões, tem resultado do Super Desafio, resultado também do mimo da Nativa para quem tá votando. Já já, hein?

Eita, cai música boa, atrás de música boa aqui, ó. Nando Moreno, Rio Negro e Solimões. Chapeludo, chapeludo. É o nome do hit. Boa! Vamos aqui, ó. Resultado, sai agora, hein? Quem tá levando o mimo da Nativa, que é o nosso kit. Camiseta, copo personalizado. Quem vai usar a camiseta da Nativa vai ficar o quê, moça? Vai ficar o quê? Vai, vai, não vai? Vai ficar o quê? É você, Sabrina Nascimento Costa, Jardim Petrópolis. Parabéns, Sabrina! Sabrina, aplausos pra ela. Vai usar a camiseta da Nativa. Vai ficar linda. Linda, ainda mais, né, Sabrininha? Final do fone, 5812. 5812, Sabrina. Se deu bem a Sabrina. Agora vamos pro resultado do super desafio. Eita... Hoje, até certo ponto, tava ali, música 1, música 2, ou tava na música 1 logo na sequência, depois deu uma disparada, hein? Uhum. Olha aqui, ó, resultado, com 79% dos votos, 79% dos votos, a música vencedora é a música 2, Leonardo, Flor do Meu Sertão. Na sequência alternativa entrou no grupo, e amanhã, a partir de 1 da tarde, já aguardo você, hein? Tchau, valeu!

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6: São 6:05. A Nativa entrou no grupo. Tudo pronto, gente. Vai começar.
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8: Dá um programa em paz, tudo bonitinho, tá bom? Papai do céu, isso aí, faz o sinalzinho da cruz.
9: Que assim seja.
6: Que assim seja, ó, é assim que tem que fazer, agradecer.
10: Agora sim, claro, temos que agradecer sempre.
6: Pedir pra papai do céu.
10: Agradecer sempre. Por estar vivo e vocês dois, agradecer por terem a minha presença aqui.
9: Ah, eu agradeço todos os dias.
6: Agradecer aos nossos funcionários, os chefes aqui, Brunão, do comercial, nosso Marcelo.
11: O Jorge.
6: É isso, é sempre agradecer, gente.
9: Que Deus abençoe.
11: O Bruno...
6: É isso aí.
11: Ainda não falamos do Bruno.
6: Ó, são 6:06. Bora, bora.

0: programa recomendado para maiores de 10 anos.
1: Opa! Maiores de 10 anos, então, venha com o papai e com a mamãe se você não tem 10 anos ainda, tá? Aqui a gente libera a molecadinha.
2: Se tiver acompanhado.
1: Acompanhado, é isso.
2: É porque esse aqui é um programa edificante da família brasileira.
1: É isso aí. É um programa pra deixar você cada vez mais informado antes de mais nada.
2: Informado é com leveza, sem aquele peso dos...
1: Isso.
2: Boa noite. Entendeu? É, bem muito mais leve.
3: Programa que você aprende a fazer fofoca.
1: Nossa.
2: O Mário já está de fofoca, se liberta.
1: Então conte a sua da I40. O que você trouxe hoje aí, neguinho?
3: Gente, Leonardo, nosso Leozinho, se atrapalhou com o Pix... Após comprar 60 porcos.
1: Meu Deus do
2: Comprou
1: céu.
2: Comprou do jeito do Parmeira.
1: Imagina, imagina ele ligando pro gerente no banco. Rapaz, eu vou comprar uns porcos aqui, ó.
2: Como é que eu faço esse trem do Pix aqui?
1: Ó, a gente tem muita gente que se enrola com Pix. Muito, nem Pix muito, tem. Muito. Não gosta nem de usar.
2: É a Porque paz, o pessoal tem medo,
1: inclusive. Tem medo.
3: Agora, vocês lembram da atriz Maitê Proença?
1: Sim.
3: Quem não lembra, né?
1: Eu não gosto do nome Maitê, não.
3: A mulher é gata.
2: Eu acho que Maitê é o nome... Ô, Marcio, como é que tá o negócio da Maitê?
1: Dá nada.
3: É, pra quem não sabe, é a futura filha de Márcio Cruz.
1: Está nas mãos de Deus.
3: Gente, um fã pediu pra atriz Maitê Proença voltar pra Globo... E a resposta dela surpreendeu muita gente.
4: Eu não roto não.
1: Será que ela respondeu isso?
2: Ela falou, será?
1: Será que ela falou? Eu não roto não. Maitê Proença, você queria a Maitê Proença de volta? Hoje? Linda, né?
3: Ela é.
1: Ela é bonita. Muito.
2: Uma das mulheres mais bonitas.
3: E continua. Linda, é linda, linda.
1: Oxe. E tu, meu velho? E tu?
2: Você imagina você estudar 3 anos

0: passar no Enem, tudo bonitinho, conseguir o ProUni, vai fazer a sua faculdade com bolsa de estudo, tudo pelo ProUni. Mas ela não vai, não.
1: Não, não vai, não. Chava,
2: por quê?
0: Você tem movimentação financeira acima do ProUni. Não, mas eu não tenho.
2: Tem, não.
0: Mas tem alguém da sua família que tem a sua mãe, movimenta uma nota aqui, ó. Tá aqui. Mas da onde? É plataforma de jogo.
1: Nossa! Meu Deus! Ele não pode,
0: não.
1: Babado, hein?
0: Ele não pode, não.
1: Tadinho.
2: Depois o pessoal fala que esse negócio de jogo não atrapalha. Meu,
0: atrapalha inclusive os... Que... O governo espero que tenha conseguido conter o uso dos auxílios, né?
2: Uhum.
0: Assistenciais em plataformas de jogos.
2: Mas pra essa geração que chegou agora, porque o pessoal às vezes fica apostando coisa, tudo é bet, não sei o quê. Gente, o jogo sempre existiu, sempre.
0: Menos, né?
2: Não, sim, mas...
0: E não estava à mão.
2: O jogo sempre. Destruiu famílias, sim. O vício.
0: Eu conheço pessoas que perderam muito dinheiro em corridas de cavalo.
2: Rapaz, eu fui viciado em fliperama.
0: Que era o que tinha, era corrida de cavalo. Era baratinho, né?
2: Eu fui viciado em fliperama.
1: Não, eu também fui viciado em fliperama.
2: Eu deixava de comer.
1: Eu deixava o dinheiro do pão da voz Aurinha lá.
2: Eu também, então.
0: Mas hoje tá muito à mão o jogo, né?
2: Ai, ai, ai, é.
0: Qualquer coisa você...
2: Mas olha, eu vou te falar.
0: Falando em fliperama...
2: Precisamos aprender com esse cara aqui, ó.
0: Quem?
2: Vou até falar baixinho. Um funcionário, gente, vamos falar disso hoje. 60 atestados médicos em um único ano. Voltou a viralizar isso com força. Isso aconteceu já há um tempo. Isso foi na Zona Sul, em São Paulo. Agora voltou a viralizar porque os patrões começaram a falar sobre o assunto. E aí, será que eu mando esse traste embora? Porque já virou um traste.
1: 60 atestados.
2: Eu preciso descobrir.
0: 60 não foi, mas teve isso bastante. E aqui teve.
2: Isso aqui é um gênio.
1: Teve o quê, cara pálida?
0: Eu falei de você?
1: Tá assim, me alfinetando. Eu passei por uma fase ruim da minha vida.
0: Meu Deus. Você fez exames?
1: Eu ficava doente, ficava internada, mas glória a Deus essa fase ruim passou.
0: Você fez exames que a própria... Não desconhece.
2: Daí 40, deitava a cabeça no travesseiro, já se sentia mal, acordava no dia seguinte.
1: É verdade.
2: Já... Eita, acordava. Ó, gente.
0: 60 atestados?
2: Num único ano. Não, é muito atestado.
1: É muito, gente.
2: Eu conheço gente que mete atestado em qualquer coisa. Ah, meu Deus. Ah, meu Deus. E aí, Cid, tudo Cid diferente ainda. A gente vai falar detalhes aqui. Nem sempre o patrão pode, já, de cara, já mandar embora.
0: Peraí. Mas... Claro que a pessoa ficar doente é viável, acontece. Mas 60 vezes no ano, os caras morreu. Os caras morreu, esqueceu de deitar.
1: Morreu não, mas é sem vergonhice mesmo.
2: Morreu, mas passa bem, né?
0: Se falar assim pra ele, você morreu, ele deita.
2: Gente,
0: 60 atestados?
2: 60 atestados. No ano? Ah, gente, no ano tem 365. Oh, sobrou 300 pra ele trabalhar. Tira sábado, domingo, feriado.
0: Mas geralmente o atestado não é de um dia, né, querido?
2: É, pode ser verdade.
1: 9198-409-6019.
2: Bora, gente, bora!

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2: Vocês precisam admitir alguma coisa.

0: Rihanna, Tive Tudo e Muito Mais. Alegria, Matheus e Cauã, Lauana Prado. Bora, gente, bora!
1: Sabe o que Meritinha era sendo na maternidade?
2: Linda.
1: Aquele foto grande, né, não?
2: É, ainda não tem a foto do
1: Mas
2: Dom.
1: Não vai pôr o rosto.
2: Não vai, né?
1: Elas falaram que não vai pôr.
2: Então tá bom.
0: Apesar de ter o Dom Davi, o Dom da vida vem de Deus, né?
2: Olha, eu não acho, eu não acho errado.
1: Opa!
2: Não acho errado não colocar a foto, mas também não faça igual o Luanzinho, tá? Porque Luan Santana posta a cabeça, um braço, uma perna de costas. Aí a gente fica muito curioso.
1: Você faz, você vai juntando. Vai fazendo quebra-cabeça.
2: Se não quer expor, então não posta nada.
0: Deve ser bebê reborn, eu acho. Só assim. Luan Santana.
2: A filhinha dele tá grande.
1: Eu acho até que tá certo. Na minha, não tem que postar mesmo. A criança não deve ser exposta em rede social de

0: jeito nenhum.
1: Ou posta o corpinho, mas no rostinho põe uma estrelinha assim pra ninguém ver o
0: rostinho. Mas nem precisa, gente. Não precisa nada. Esse pessoal não precisa postar nada.
2: Minha mãe não me postou quando era pequenininho. Não, meu Deus.
0: Você nunca foi pequenininho,
3: e né? Também...
0: Vou deixar bem claro.
3: Né? E também, né, você já tem uma idade, nem tinha redes sociais naquela época.
1: Já nem TV, rapaz.
0: A tua mãe postou na Polaroid. Vai falar
1: pra coisa. Ó, vocês estão falando aí, falando de filho, de filho, de filho, mas quando cresce, pô, às vezes falta juízo. Ó, aqui, um funcionário, vou te falar, vem chamando a atenção esse caso, que ele aconteceu e agora tá pipocando mais ainda, viralizando cada vez mais. Por isso que a gente tem aqui o quê, ó?
4: Viralizou!
3: Viralizou!
1: Nativa! Um caso que vem chamando a atenção. O empresário disse que um funcionário apresentou 60 atestados médicos em apenas um ano. Em média aí, ó, mais de um atestado por semana. Que aí você tem
0: são 52 semanas.
3: É muita coisa, gente.
0: É mais que um por semana. Do céu.
1: Sabe que o patrão começou a desconfiar, né? Percebeu que vários atestados...
3: Esse patrão tá meio lento.
0: Será que era o Antônio Davis?
1: Vários atestados vinham da mesma UPA. Aí, a imprensa foi até o local, inclusive, né? Pra tentar conseguir um atestado da consulta. E, rapaz, não é que a jornalista conseguiu ali um atestado rapidinho... O caso está sendo investigado.
0: Nessa UPA?
1: Se houve alguma irregularidade na emissão desses documentos aqui. Enfim. Tem que ter. Você tem sua vida. Às vezes sua condição de trabalho. Ah, hoje eu não estou conseguindo. Mas, gente, 60 atestados assusta qualquer um. Quando o patrão... Rapaz do céu,
0: olha, se como foi, assim? Se, o mínimo, geralmente, que esse médico dá são 3 dias, né?
1: Dependendo se é uma infecção.
0: São 180 dias. Metade do ano sem trabalhar.
3: Já pensou?
1: Mas isso, segundo os especialistas, né? Ter muitos atestados não significa que a pessoa está cometendo fraude. Se os documentos forem todos certinhos, o trabalhador, né? Ele tem esse direito. Tu vai ver o nome do médico lá. Chong-li-chong-li-li-ki-shi-go-ro-ki-ti. Não tô falando que não é verdade. O problema, gente, é quando há falsificação. Por isso que a imprensa chegou aí nesse local pra ver como que era emitido, pra jornalista até se passar por um paciente e ver como que é a emissão do atestado. Tem médico, meu amigo, que fala assim... A médico, esses dias aí, não sei o que eu fui fazer, que eu falo assim... De até testar, falei, não, doutora, só tô aqui só pra ver, só.
3: Já fizeram isso comigo também.
0: Pega o atestado e vai lá naquela portinha ali, leva lá.
1: Não, é tudo pelo zap.
3: É assim mesmo, tem médico que, nossa, é muito bonzinho, né? Não sei se isso se chama de médico bonzinho ou como se chama. Mas é assim mesmo, olha pra você e fala, quantos dias você quer ficar em casa?
1: Quando a gente fala que trabalha
3: Não, doutora, eu não quero ficar em casa, não.
1: E aí o problema, por exemplo, ela tá nas vias aéreas e tal. Ela pergunta, você tá em condição de falar e tal? Não, doutora, eu tô anasalado, mas isso aqui... Porra, vai trabalhar com perna quebrada já, bicho. Falei, não. Manda o táxi lá, eu trabalho com a voz. Não. Apesar que não podia. Teve uma emissora que eu tava com o pé lá.
0: Não pode.
1: Então, mas eu falei, não.
3: Mas é porque a gente não gosta de faltar, não.
1: Não quero ficar em casa, não. O RH falou, ó, você tem que ficar em casa. Fiquei 2 dias. Terceiro eu comecei aí.
3: Aí quando eu fico doente, é sério, eu me sinto incomodada. Parece que, ai, todo mundo vai falar, todo mundo vai olhar pra mim e vai falar, nossa, daí já tá doente de novo. Gente, se eu ficar em casa, é porque eu tô muito ruim. Cê mas tá... muito ruim, porque eu não pego atestado jamais por qualquer coisa.
0: Você tá bastante incomodada.
3: Não. Só que aí, como eu falo aqui, a brincadeira de sempre é que teve uma época da minha vida que não foi
0: e
3: tão boa.
0: Residência, Marcio, que era sempre emenda de feriado.
3: Só que eu ficava internada, cara pálida.
1: Quando você falta, eu vou te falar como que é aqui na Nativa.
3: Não, quando você falta não, porque eu quero que você coloque a sua cabeça pra funcionar e pensar na última vez que eu faltei. Olha.
1: Pois eu tenho um registro aqui, a última vez que você faltou...
3: Nas minhas férias?
1: Esse era o pau, ó, a última vez que você faltou, tu vai se lembrar, porque tu que mandou lá no grupinho. Esse era o papo no café, ó.
5: Chegou, aí ela foi começar a falar. Ai.

0: não sei o que, não sei o que lá, eu sei quem que fala as coisas sem problema. E ela foi e começou a jogar em direitinha, sabe? Achei engraçado.
1: Ela mandou as galinhas conversando hoje. Quando as pessoas do trabalho se juntam no refeitório na hora do café, fica.
0: Ai, não sei o que lá.
2: É desse faltou, jeito, é uma fofocaiada.
1: De novo.
3: Olha,
1: deve ter
3: alguém... Tem um ditado que a gente usava.
4: Ai, meu que Deus. É bem antiguinho, mas ele é válido até hoje. Não falte. Seu chefe pode não sentir sua falta.
2: Eu não vou faltar, não. Pra que faltar? Eu amo meu trabalho, eu amo trabalhar.
1: Nesse caso aqui, não era nem só o chefe, imagina a recepcionista. Pois não. Eu sou funcionário, meu, só trabalho atestado.
3: Era uma padaria, né?
1: Então, imagina.
3: Pensei, ele vai sair da padaria e falar, cadê a sua ficha? O senhor não vai pagar.
1: 9198
2: 409-6019.
1: Você conhece alguém que já meteu tanta... Ou você?
2: Você gosta de um atestado? Gosta, né? Conta a verdade.
1: E você, patrão? Hã?

0: 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João Bosco e Vinícius, ponto fraco. Já já tem Lucas Luco cantando aqui, ó.
1: Lucas Luco é muito mais nativa.

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0: vai embora. É vai? Isso que vai acontecer.
1: Você vai mesmo?
0: Eu vou meter. Ele tá aí.
1: Olha! Que isso, não pode entregar o amiguinho assim.
0: Não tem ninguém.
1: Volta aqui, galinha.
0: Não tem ninguém.
1: Tem ninguém. Tem sim.
2: É brincadeirinha, nenenzinho.
3: Eu fico falando aqui enquanto você vai olhar.
0: É mesmo? É.
1: Rapaz, vai fica lá. Brincando com coisa séria.
0: Um atestado, eu não... Ó, estamos no mês 8. Eu não tô lembrado de ter dado atestado
1: esse ano. Eu não entreguei nenhum esse ano.
3: Eu vou voltar a frase, não falte, que pode notar que você não faz falta.
0: É, né?
1: É melhor trabalhar, menino. Eu adoro trabalhar. E você?
0: Nas férias, você não para de vir no trabalho.
3: Ó, boca de sacola. Pô, que 20 dias de férias. Podia ter tirado só 10.
0: É que... É que tudo depende. O ano que vem.
1: Ano que vem a gente vai ajudar você a planejar suas férias.
0: Planejando um.
3: É porque ele vai ter que ficar em casa, né, Dai?
1: É.
0: Ai, não!
3: É cuidar da Maitezinha.
0: Essa coisa de atestado, 60 atestados no ano.
3: Isso é um absurdo.
0: Olha, vou te falar.
1: É muita coisa.
0: Vamos ver que a galera vai. Você deve ter alguém aí. Hoje é o seu momento de soltar pra fora a sua fofoca.
3: Mas tem alguém não no meu precisa, trabalho? Talvez, se identificar.
0: Isso, é.
3: Entra com o pseudônimo.
0: Isso. Fala, Sueli.
4: O que levantou a suspeita são vários funcionários apresentando o mesmo motivo, né? No atestado e vindo da mesma unidade de saúde. E com tanta frequência. Nesse caso, eu acredito que a empresa ela tem o direito de investigar, sim, pelos meios legais, sem presumir que houve fraude.
0: É, e antes do chefe presumir alguma coisa, sei lá, ele deve sentar com a mulher do RH, com a chefe do RH, e falar: Fulana, tá estranho isso aqui. Sempre tem uma conversa, né? Não dá pro chefe também tirar uma conclusão assim. Não... Às vezes a pessoa vive doente mesmo.
3: Você não pode tirar uma conclusão precipitada, irmão. Porque pode ser uma doença. Aquele doente é o seguinte: você está ficando muito doente. Vamos te tratar direito aqui. Vamos fazer esses exames. É. Vamos atrás do. Vamos averiguar o que você tem.
0: Acho que o atestado mais comprido que eu tive assim foi por conta do negócio do. Do pâncreas, da pancreatite.
1: Imagina, o chefe chega na segunda. Cadê Genivaldo? Tá de atestado, não veio? Novo. Aí passa terça, quarta, sexta-feira. Cadê Genivaldo? Aí, tá como... de atestado de
0: aí, novo. Como você não pode mandar ele no atestado, quando volta, Genivaldo faz um bom trabalho, tá trabalhando. Quando você pensa falar, agora vou mandar embora. Chega outro atestado de Genivaldo.
1: Como que manda Genivaldo embora?
0: Não dá. Ô, Nádia.
5: Esse funcionário realmente, ele apresentou bastante, né? Uma quantidade grande. Mesmo não existindo uma lei que estipule a quantidade, né? Isso não existe. Mas dá margem para o patrão desconfiar de alguma coisa, né? Muitos desconfiam, acabam até verificando se é real ou não, né? O atestado médico. Porque eu penso que se o funcionário tivesse um problema de saúde mais grave, caberia um afastamento médico, né? Um tratamento mais efetivo.

0: sabe? Já pensou? Ó, a gente já volta nesse assunto aqui, porque tem a Vanessa falando da Maitê Proença. A volta dela, gente, de repente, atuar, novela e tudo mais?
1: Eu acho que se ela não quer ser mais atriz, cada um segue o que quer, né? Acho que pra ela já deu, então, se deu, ela tem a escolha dela. Pode ter outras profissões sem ser atriz, ela pode ir pro teatro, outras coisas. Então, acho que tá certa.
2: Volta a falar.
3: Por teatro
4: atuar, ela continua sendo atriz.
2: Sim, sim. Mas eu acho não, né? Eu tenho certeza que não é ela que não quer, não.
4: Eita!
2: Daqui a pouquinho eu vou contar.
0: E a Luciana falando do Leonardo. Leonardo, gente, foi comprar uns porcos fazer pizza. Ô, Jesus amado.
4: Juro, eu gostaria de... Não do sabe. Lado pra ver se tem.
0: Ô, velho, daqui uns dias, Maluzinho que vai estar tá fazendo as coisas pra você, tá? Porque às vezes a gente se perde mesmo. O filho...
4: Daqui uns dias?
0: É, porque às vezes se perde. Ô, Fia, faz pra mim um pix
2: pro vovô. Eu já sou aqui, dessas.
4: Ei, peraí. Daqui uns dias, já tá, né, viu?
2: Eu já faço isso.
0: Ela já tá quase...
4: Ah, você não se conta, né,
2: ô, filho, mas... pelo amor de Deus, a mamãe não tá conseguindo mexer aqui, mamãe, não. Ai, pelo amor de Jesus, me ajuda aqui.
5: Depois que lançaram o Pix, tudo ficou muito mais fácil, né? Tudo faz um Pix. Vamos comprar fazendo um Pix. Mas eu acho que até pra quem tem muito dinheiro, essa história do Pix tá meio complicado, né?
0: Pois é, menino.
4: Não é só uma questão de quem tem muito dinheiro, é quem não tem prática. Porque você imagina um... Geralmente esse tipo de pessoa, mesmo o diretor de uma empresa, é difícil ele mexer com dinheiro.
2: Mas ó, pra quem tem muito dinheiro, aí que tá o perigo. Imagina fazer um Pix errado. Mas faz na minha conta.
4: O pessoal deve botar limite no Pix, né? Somente do Leonardo, né? Toma uma cachaçada lá, ferrou tudo.
0: Fazer os Pix tudo errado. Agora, ó, você falou o negócio do Cid, né?
2: Isso.
0: A Rafinha acabou de falar que chegou um áudio aqui falando sobre isso. Ó, presta atenção. Fala, Jeffrey, sobre atestado, hein?
6: Eu tenho um amigo que ele colocava tanto atestado na empresa e ele saía colocando muito CID de tudo quanto é coisa. Um dia ele colocou o CID F64, que é pra troca de sexo. O RH chamou ele lá e deu uma justa causa dele na mesma hora. 5 anos de empresa, perdeu tudo.
2: Ai, que burro!
4: Peraí. Por que o RH mandou ele embora? Ele queria trocar o sexo.
2: Mas ele não trocou, não!
0: Amanhã eu vou chegar aqui e falar boa tarde, mas boa tarde não, Vera, não!
2: Epa!

0: 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Eduardo Costa, imagina eu.
1: Imagina.
0: Rapaz, a gente com o celular na mão na cama, às vezes lá. Aí vem a dopamina, aquela coisa de querer comprar coisinhas baratas. Menino,
1: quem me dera tá deitada na minha cama comprando 60 porcos.
2: Enfiar tudo no apartamento?
1: É, não, eu ia ter...
2: Só que ia ficar com problema.
1: Eu ia ter que ter uma fazenda talismã também, e... né, gente? Porque ele tem a fazenda pra colocar um monte de porquinhos. E sabe o que é mais engraçado? É que além dos 60 porcos, tem porquinhas aí prenhas. Então vai ser porco pra todo lado,
0: eita,
1: gente.
0: Eita, que já comprou as prenhas já, olha. Uma coisa é querer comprar, Dai, mas tem que saber fazer o Pix, e aí?
1: Então, ele não sabe, não. Ele não sabe. A Poliana postou, gente. Meu tadinho Deus. Do Leonardo. Tava todo perdido no aplicativo do banco, tentando fazer o Pix. Aí ele olhava pra tela, falava, aperta aqui, aperta aí, ali. Eita, que acho que...

0: vou precisar pedir ajuda dos universitários. Tem até um vídeo dele falando.
1: Vamos lá.
2: O que você acabou de falar?
3: Ó, eu tinha que fazer um Pix, segunda-feira esqueci.
2: De que é esse Pix, gente?
3: Um porco que eu comprei. 60 e pouco.
2: Meu Deus, tá onde esses porcos, Leonardo?
3: Eu comprei lá no 60, eu comprei 12. Tem umas porcas que vai parir agora.
2: Ah.
3: E eu até esqueci de fazer o Pix.
2: E você tá conseguindo fazer certinho?
3: Não, eu tenho que pedir agora o número do Pix do carro pra mandar o dinheiro pra ele.
2: Tá difícil?
3: Não, pediu uma ajuda aqui.
2: Universitário?
0: Gente, ele comprou na segunda. Ontem era quarta.
4: Eu não tinha conseguido pagar, fazer o Pix ainda.
0: E ele atrapalhar tentando fazer o pagamento.
1: Gente, o Leonardo é fácil de meter o golpe no Leonardo ali.
4: Ah, não, não, Pix.
1: Nesse negócio de se enrolar
4: no celular. Não, não. Poxa,
1: será?
4: Isso é só tipo, viu?
0: A Poliana, ela tinha falado que ela dava uma segurada de ensinar ele a fazer Pix, porque ele é meio descontrolado. É, então ela ficou preocupada, né? Ai, meu Deus, imagina Leonardo aprendendo a fazer o Pix.
4: Você não viu?
0: Eu acho que no fundo ela gosta que ele ainda tá perdido.
4: Você não viu a pergunta dela? De onde esses porcos?
1: De onde esses porcos? Ele nem sabe.
4: Leonardo, isso é porco, né? Você foi lá no...
0: Será?
4: Na luz vermelha.
1: Eita, lasqueira. Tu imagina ele andando pela fazenda, vê um espaço vazio, e fala, rapaz, dá pra colocar uns 20 boi aqui. Deixa eu ver onde tem 20 boi. É muito fácil.
0: Imagina ele chegando na Poliana, comprei 20 bois.
1: Ter dinheiro é outra coisa, viu?
0: Oi, deixa eu ver o que você fez aí.
1: Você acha que os amigos também ficam mandando pelo? Olha, tem um homem vendendo 20 pouco aqui, rapaz.
4: Geralmente, ele tem muito Nelore, né, que é um gado próprio pra corte, e tem vacas premiadas. Zezé tem vacas premiadas, esse pessoal trabalha. Os menotes, o pessoal que cria gado, não é só pra corte. Tem venda de sêmen, venda de vaca
1: com
4: prenha, tem leilão. Eu não arrematei um cavalo no leilão.
0: É verdade.
4: E o cara falou pra
1: mim, no dia seguinte?
4: No dia seguinte, eu fui com um amigo num leilão.
1: Ai, meu Deus.
4: Em São Paulo, no antigo Palace, Sidney Calil, da Modelar de Ribeirão Preto. Aí cheguei lá no leilão. E toma que toma, e toma que toma. No outro dia de manhã, a cabeça parecia que tinha escola de samba de Padre Miguel aqui dentro, aquele bumbo aqui dentro.
0: Ah, é horrível.
4: Liga o Sidão.
0: Ô! Oh, Sidão!
4: Eu chamo ele de Sidão. Onde você vai pôr? Eu falei, pô, o quê? A égua que você arrematou. Foi, arrematou onde?
1: Volta pra casa de égua ainda, ó.
4: Leva pra
1: é minha!
4: Leva pra tua fazenda, põe lá, depois eu vejo.
1: Gente do céu. Ah, quem pode, pode, gente. Oxi, quem pode, pode. Ô,
0: gente, mas sobre o Pix ainda tem muita gente que tem dificuldade, né? A gente acha que é tudo muito fácil, mas para as pessoas mais velhas, por exemplo, a minha avó Isaurinha tá mexendo no celular. Ela falou, minha filha, eu tô querendo ter um Pix. Eu falei, vó,
1: e com essa será? Ideia de taxar Pix e não sei o quê, a ideia que às vezes vem de cima, o povo já fez, melhor ficar com a minha conta mesmo, faz transferência aqui, ó, o nome da conta.
4: Você sabe aqui, que, na realidade,
1: o medo também é muito fácil,
4: as pessoas de idade, se deixassem o celular em casa, é muito melhor o Pix do que qualquer outra forma de pagamento, que eles não precisem ir no caixa pegar dinheiro, porque o grande problema é eles irem no caixa automático e pegar dinheiro.
1: Tem até Pix parcelado, tem modalidades aí, mas então é tão fácil.
4: Você já quer fazer dívida, né? Tem o Pix
1: parcelado. É tão fácil que chega a dar medo.
4: Dá medo.
1: Pessoa, né? Rapaz,
0: por isso que a pessoa de idade tem que ter pelo menos, tem que ter alguém de confiança, né, também. Tem alguém de confiança, isso. Pra poder ajudar, e aí facilita realmente, pra não ficar indo até o banco.
4: Né? Daí, eu confirmo, você quer cuidar das minhas contas?
0: Claro.
4: Oh, te passo todas as dívidas.
0: Não, aí eu não tenho dinheiro pra pagar, não.
1: Só transfere as dívidas. Gente, e aí? Você ouvindo a Nativa, você tem dificuldade com o Pix ainda?
4: Conhece alguém que tenha?
1: E se tiver, problema zero. Tipo, tá tudo bem. Se a pessoa saindo tiver, que o Pix já faz um tempinho que tem, né? Então, ou você falou assim, não faço porque eu ainda tenho medo. Esse negócio de Pix aí.
0: É, tem, né, gente que tem medo mesmo.
1: Voz Aurinha, tem?
0: Ela tá louca pra ter.
1: Vai, meu.
0: Ela falou, minha filha, eu tô querendo ter um Pix. Vó, calma, vamos com calma. Minha filha, a senhora tá aprendendo,
1: pastor,
0: ainda mexer.
1: Pediu na televisão, já fiz pra ele aqui, ó. Tinha uma reserva. Ixi, já pensou? Meu Deus. Então, vamos.
4: Eu devo encontrar a Vezorinha por esses dias. Eu vou falar, sua neta que não quer fazer porque ela quer ficar com o seu dinheiro. Vó.
1: A gente queria um Pix pra ela.
4: Vou querer um Pix pra senhora aqui e agora.

0: cria um e-mail, vozaurinha@, aí põe um qualquer e-mail aí.
1: Vozaurinha já tem, meu filho. Vozaurinha tem até redes sociais. Tem tudo. Ela tá pra frente.
0: Rapaz do céu. Conhece um vovô aí.
1: Ah, só me falta. Só me falta a Vozaurinha arrumar um namorado e eu tá aqui nessa situação.
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A Nativa entrou no grupo, são 7h09. Eita, que o horário vai avançando, já adentramos a segunda hora do grupo. O maior grupo de zap do planeta. Ó, bora lá, já tem áudio aqui do Leonardo. Você tem dificuldade com o Pix, assim como o Leo... Talvez não seja nem dificuldade, mas Leonardo, ele resolve...

0: uns porcos, gente. Talvez o Pix não tava entrando, não tava dando certo. Aí a Poliana, se a Poliana chegou é porque ele não sabia mesmo, né? Tu faz direito a compra desses porcos aí.
1: Ele é engraçado demais.
0: Meu Deus do céu, como pode, né? Fala, Darlene.
2: Com certeza, o Leonardo ia fazer muitas compras no Pix. Eu acho que ela tá certa em ficar com essa preocupação. Porque ele é desses caras que ia sair gastando, gastando, gastando. Aí, isso daí prejudica até quem tem dinheiro na hora do Pix, hein?
0: É, menino.
3: Em relação aí ao Leonardo, ele é muito brincalhão, né? Acha que não teria essa compulsividade, né, pra compras, não. Mesmo porque tem alguém que faça por ele, né?
0: É, pode ser.
4: Eu acho que isso é um grande problema. Tem que prestar bem atenção na hora de fazer o Pix. Eu mesma já fiz Pix errado. Sorte que foi pro meu outro filho e ele me devolveu.
1: Olha aí, acontece de fazer o Pix errado. Toda vez que eu vou fazer um Pix, aí eu olho de novo, aí eu confirmo o nome. Falo, será que agora dá pra apertar?
0: É. Aconteceu. Seu tempo esgotou, comece tudo de novo.
1: A parte das contas é boa. Por quê? Porque já tá ali tudo programado. Então tem contas que já estão ali na parte de pagamentos. Então a gente só vai colocando... Aceitar. E tá tudo certo.
0: Tá tudo certo, é isso aí, ó. Ó, gente, atestado, hein? 60 atestados num único ano. Foi o que um funcionário emitiu. Ele mandou pra empresa. É uma panificadora, né? Uma padaria, né?
5: Padaria. Meu ex-cunhado era 2 atestados por semana, certeza, entendeu? Só dava um quando pegava 3 dias. Ele já tava na evolução, já. Ele trabalhava 3 dias e folgava o resto, os outros 4, entendeu?
6: Ele já tava na outra escala.
0: É, 3x4.
7: É, nunca fui assim de pegar atestado sem precisão, né? Mas uma vez eu inventei de pegar um atestado pra ir pra uma festa. 120 quilômetros da minha cidade onde eu trabalhava. Eu fui com os amigos. Na hora de estacionar o carro assim no estacionamento, quando eu abro a porta, o dono da empresa que eu trabalhava estacionando o carro do meu lado e me viu. Só me olhou, não falou mais nada.
0: Imagina, gente do céu, pensou? Você tá passeando, no dia do seu atestado, tá passeando e encontra o chefe da empresa.
6: É tonto que tira a foto na praia.
1: É.
0: Foto da praia, churrasco do sogro.
6: Churrasco,
0: né?
6: Do sogro.
0: Gente do
1: céu. A gente falou disso uma vez. Ah, o cara acho que tava no jogo. Não,
0: churrasco postando, do sogro.
1: Não, e teve uma vez do jogo do Corinthians... E aí ele escreveu que era um TBT, mas tinha alguma coisa atrás que não era TBT. Não era ele TBT. Tava ali naquele momento.
0: Pô, mas eu te falo. E aí você sai, você tá em atestado. Não tem que ficar postando, né?
6: Se você tá doente, você tem que estar em casa, né?
1: É.
0: E tem gente que faz questão de postar que tá doente. Não precisa, gente. Se tá doente, tá doente. Some. Some, some que ele vem atrás, o chefe vem atrás. Some que ele vem atrás.
1: O chefe vem.
0: Porque se você fica postando demais, tá, não sei, uma vez um colega tava lá de atestado, só que ele, no dia seguinte, ele postou que tava na academia. Até explicar que se a foto era antiga, era nova, meu amigo. A direção, quando já vê, bate o olho ali, já, opa, peraí.
1: Ah, não veio trabalhar, mas
0: não
1: tá
0: veio
1: treinando.
0: Trabalhar, mas pode treinar.
1: Então, é capaz de responder, tô cuidando da saúde.
8: É. Esse funcionário que pegou 60 atestado, isso aí acho que não é doença não, é desculpa. Não quer trabalhar, fica pedindo os médicos, fica pedindo atestado pra ficar adianta pra não ir trabalhar. Que eu conheço gente, que é assim, qualquer coisinha vai no médico e fica pedindo atestado.
0: Olha, desde que quando o mundo é mundo, gente, tem muita gente querendo trabalhar e tem muita gente safada também. Bastante. Que não quer saber de trabalhar. E aí, à medida que vai crescendo essa coisa de não sei o que, a pessoa tem outros meios para conseguir dinheiro, aí que ela se esquiva mesmo, ela não vai querer um trabalho. A gente tá cansado de ver aqui, ó, entra semana, de gente que acha que não compensa trabalhar hoje em dia, meu.
6: Porque tem compensa. Benefícios sociais.
0: É, não dá pra viver
6: o que é o grande erro, né? O que é o grande erro, porque você não vive de assistencialismo a vida inteira. Por exemplo, Márcio, eu tinha uma namorada. Mas faz tempo.
1: Ah, tá.
6: Aí eu liguei pra ela e falei assim, não vai dar pra ir na tua casa não, que eu tô doente. Tô com febre.
1: Ai, coitadinho.
6: E fui pra noite.
1: Foi gandaiá.
6: É. Adivinha quem encontrei?
1: Ela.
6: O que você tá fazendo aqui? Eu não falei que eu tava doente? Vim procurar remédio na vida noturna.

0: aí, velho, vou te falar isso. Meu Deus!
1: E tem uma lábia!
2: Eu tenho uma amiga que é dentista, agora ela tá bem famosa. Mas antes, no início, ela cobrava 100 reais por atestado. E sempre era 5 dias, porque era cirurgia no siso. Nossa! Foi 3 atestados que eu peguei durante um ano com ela. Aí agora meu dente do siso tá nascendo, os dentes que eu arranquei estão nascendo de novo. Aí eu mando mensagem pra ela e falo, ó, dente que você arrancou tá nascendo de novo. Aí pra arrancar agora, de verdade, é 400 reais.
0: Meu Deus do céu!
3: Bem feito, senhora, pagava 100 que eu ia testar, agora dane-se!
1: Agora?
3: Que bem, isso é praga do patrão!
1: Agora lascou!
3: Isso é praga do patrão!
0: Uma foto de um, agora vai nascer 2, meu filho! Vai ter 2 dentro dessa boca aí, mais!

0: 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Mato Grosso e Matias, tentei te esquecer. Oh, esqueci que não, meu rei. É tu, é tu.
1: Eduardo Luviero. Luvizeto dos Santos. Eduardo Luvizeto dos Santos. Guarda bem esse nome.
2: Estudou pra caramba, fez o Enem.
3: Ai, que orgulho.
2: Conseguiu nota pro ProUni. Ia entrar na faculdade, tudo certinho. Ah, ele tinha renda comprovada de até um salário mínimo e meio por pessoa que reside na casa. Tudo certo, vai. Vamos fazer a matrícula.
1: Ela não vai, não.
3: Não?
2: Não pôde.
3: Por quê, coitadinho?
2: Porque teve uma movimentação financeira acima do que ele declarou na conta de alguém muito próximo dele, da mãe dele.
3: Ah, que bonito.
1: Aí ele foi ver o que que era.
2: Eram depósitos e retiradas e pagamentos de plataformas de aposta.
3: Que bonito pra mãe dele, hein?
1: Ele não pode fazer pra
3: orgulho. O filho dando orgulho e a mãe fazendo uma palhaçada dessa.
4: É, olha aí.
2: É, tem muita empresa que tá sofrendo muito com faltas de funcionário por problemas mentais por estar endividado com o negócio de aposta. Não é pouco, não.
4: Meu Deus do céu. E olha que...

0: Cada vez mais programas para quem está com a saúde afetada por conta dos jogos, destruindo famílias, casamentos. E agora aí, ó, mãe e filho, relação entre mãe
1: agora
0: e filho.
1: Agora faz a mãe pagar o curso todo.
2: Ele ia fazer psicologia. Gente, que eu conheça, eu só vi três pessoas ficarem ricas com o negócio de jogo. O dono do jogo.
0: Lógico.
2: Ponto. Você tem que, se você quiser, você gosta de jogar, então use o jogo como uma diversão. Quando você vai sair um sábado à noite, quando você vai gastar R$200, você vai gastar no sábado, bom, então eu tenho 200, eu não vou sair, vou ter R$200 para jogar. Acabou.
1: Aí a pessoa se empolga, né? Entendi. Ah, ganhei, agora eu vou jogar mais.
2: Aí já perde, não tem jeito, não.
1: Não pode ser ganancioso.
2: O problema é que está afetando a vida de muita gente. Sabe? As pessoas estão no desespero por ganhar dinheiro, às vezes por pagar conta, alguma coisa assim, e acha que jogo é profissão. E não é. Essa mãe, por exemplo, trumbicou a vida do filho porque tinha entradas e saídas acima de um salário mínimo e meio. Acabou, ele não pode fazer o ProUni.
0: E tem gente que está recebendo dinheiro, o dinheiro está vindo de um programa de assistencialismo, está gastando com jogo e tal.
2: O governo está tentando frear isso aí. Já estão bloqueando.
0: De deixar o sistema cada vez mais...
2: Como é que pode? O cara ganha um Bolsa Família.
0: Tem cortado
2: ou ganha de cara, qualquer benefício assistencial.
1: E tá jogando.
2: Eu acho que tem que ter, se for necessário, enfim. Não vou entrar nesse mérito. Agora o maldito vai jogar?
1: Então.
0: Meu.
1: Isso não bate, né?
0: É um mal.
1: Não dá.
0: Cara, eu tive um problema desse em casa. A gente tava crescendo na época. Meu pai teve um problema sério com o jogo de... Mas o negócio era baralho. No dia do pagamento, já tava lá no bar, não voltava pra... Às vezes passava de um dia pro outro, já ia trabalhar. E não voltava com o pagamento.
2: Muita gente
0: minha mãe morreu por causa disso e a gente
2: corrida
0: junto...
2: de cavalo. Tinha um jogo de baralho chamado Honda, que o pessoal entrava numa grana preta. Dado. Corrida de cavalo, tinha um grande jogador de futebol que era viciadaço em corrida de cavalo, que é o que faleceu no avião da Chape, o Mário Sérgio, Pontes de Paiva. Ele era viciadaço em corrida de cavalo.
0: Uhum.
2: Entendeu? Então, uma vez nós tivemos uma égua, que um monte de gente lá... Ficamos sócio e comprou uma égua no Jockey Clube. O dia que a égua foi correr, foi transmitido o páreo dela. Era um deus dos... Eu vou te falar uma coisa, os outros jockey, só faltou subir em cima dos outros cavalos e segurar pra tal da égua ganhar. Porque foi um evento dentro do Jockey Clube, em São Paulo.
0: Mas você falou
2: mas
0: tudo.
2: Mas isso prova que o jogo não é uma coisa...
0: Quem vai lucrar com o jogo é o... E tá fácil, celular hoje.
2: E tá muito fácil jogar, porque você antigamente tinha que jogar... Você vai jogar Honda, você tem que procurar um lugar onde o pessoal jogava. Você vai jogar baralho, seu pai tem que procurar ali no bar.
1: Agora...
2: Você tem que jogar no bicho. Nossa, era. Hoje tem as casinhas de jogo de bicho de tudo é boteco.
0: Hoje o bichinho chama tigrinho.
1: E o celular tá
2: agora,
1: na mão.
2: Agora, na mão aqui.
0: Gente, então, como pode?
2: Entra o salário, que já entra vai... aqui, já sai aqui.
0: Já
2: que o que eu tenho na mão que é o celular.
1: Triste, né?
0: Ó, vamos colocar essa conversa na roda aqui pra galera também começar. Eita, galera
2: nossa,
0: vai mandar
2: áudio.
1: Galera, coração.
0: É isso aí, ó.
2: Tá moderno, hein?
0: Moderninho.
2: Tá moderno.
0: 9198-409-6019.
2: Vamos
0: lá, galera!

0: 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Ó o pedido de socorro aí do Gustavo Mioto. Ele, quando ele chega de terninho,
1: Quando ele chega de blazer, a coisa é feia.
2: E eu tava pensando, boa noite. Tava prestando atenção, vocês falando aí, negócio de jogos, de dependência e tal. Isso tá arrebentando com as famílias igual droga. É igual droga. Agora, a diferença é que a droga, se você tiver, a pessoa tá comprando ali, é crime, tem um tabu ainda, né? No joguinho, não. Pessoas de idade, pessoas mais jovens, negócio de joguinho. Afeta a saúde mental. Por quê? Porque a pessoa perde. Pessoa perde salário, pessoa perde bens.
1: Perde dignidade.
2: Perde dignidade, ela não consegue sair. Sabe que tem, em alguns casos, que a justiça está entendendo, está obrigando as casas de aposta a devolver o dinheiro para as pessoas. Mas aí é difícil, tem que ter o laudo de ludopatia. É uma doença da dependência.
1: E como é que nós podemos fortalecer o cérebro desse povo?
2: Da cabeça vai pro corpo. É importante também, né? Por quê? Porque assim, olha, o magnésio, ele é um aliado, ele é um protetor. Então ele estimula a produção do GABA. O GABA é um neurotransmissor. Ele funciona como um freio de mão. No dia a dia, preocupação com o trabalho, com família, com filho, com insegurança, com tanta coisa, a gente não sabe o que vai ser do dia de amanhã, vai ser não sei o quê. Isso desperta a produção de cortisol, aumenta o estresse. Então, assim, o GABA, ele é o freio de mão para você baixar o estresse, baixar a ansiedade, você ter mais clareza, melhorar o foco. E o magnésio, ele estimula isso. Ele regula o sono, então, dormindo bem, sono regulado, intestino regulado. Você se livrando das dores, porque daí você fica naquela tensão, dói o corpo inteiro, né? Então, o magnésio, ele tem mais de 300 reações. E, principalmente, você que já tem algum problema de dor, é coluna, é o ciático, toma remédio, daí você muda. Eu tava vendo uma moça tomando remédio para enxaqueca. Meu, tomava remédio aqui meia hora, 40 minutos, tava procurando de novo, porque parece que o corpo cria uma resistência e aquilo não funciona.
0: Sim, sim, é verdade. Vamos fazer uma promo então hoje? 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

0: Nativa entrou no grupo. A Nativa entrou no grupo, são 7h34 agora. Hora de Brasília, gente. Muito bem, vamos nessa. A gente tá aqui nessa quinta-feira.
1: Hoje eles

0: dança moderninho. Vamos nessa que é boa beça.
1: Não, quem fala isso é ele.
2: Vamos nessa, da Jenga, é boa beça, né,
3: menino? Isso.
2: Mano novo.
1: Hoje tem. Tem elas hoje.
0: Hoje tem.
1: Hoje tem. As notícias de quinta, gente.
2: Logo mais, as notícias de quinta.
3: Aquelas de que vão mudar a sua vida.
2: O que comem, o que fazem, de onde vêm.
1: Logo mais, hein? Aquelas que vão mudar a sua vida. Ô, Ana Paula vai falar da Maitê Proença. O que a Maitê Proença tá aprontando aí, Dezinho? Que você vai contar daqui a pouquinho? O quê?
3: Pois é, será? Será que ela volta pras novelas?
0: Será que ela quer voltar?
3: É, será?
2: Gente, ó, se for apelo popular, tudo bem, a gente sabe o motivo. Se tem um apelo também ali nos bastidores, fala a verdade. Eu não tô assistindo, vocês que assistem aí. Não, nem o Galinha. Caiu um pouco o nível, velho. Caiu.
0: Do quê?
2: Das novelas. Aí você fica...
0: Um pouco?
2: Caiu.
0: Quem assistiu Casarão? Quem assistiu Bem Amado?
2: Tieta.
0: Quem assistiu Tieta? Quem assistiu...
2: Não tô falando que o povo é ruim, mas caiu a qualidade das novelas. Né? Essa última aí parece que foi boa que você assistia aí.
0: Até o...
3: As Três Graças eu gostei.
2: Então.
0: É que ficou muito preocupante você escrever, porque qualquer coisa também os neguinhos caem em cima. Né,
2: mudou o autor, os atores aí, quer dizer... É uma nova geração, gente. Aí quem viveu o passado aí sabe como foi.
0: O Dorico Paraguaçu namorava com as três irmãs cajazeiras, meu filho. Ele fazia gente pra pança.
2: Rádio Clube de Tangará. Não sei que novela foi essa. Mico Preto. Acho que foi Mico Preto? Acho que foi?
0: Não. A
2: Rádio Clube de Tangará.
0: Era aquela do Benedito Rui Barbosa, né?
2: Rapaz, Rádio Clube de Tangará. Ana Paula, falando sobre a Maitê.
4: A Globo perdeu uma grande parceira, mas a Maitê ganhou a liberdade de seguir como ela quiser. E o público não esquece o que ela fez história. Então, ela segue mais brilhante do que nunca, independente onde ela esteja.
2: É isso aí, ó. Ana Cleide, acho que, Ana?
5: Bom, na minha opinião, não é relevante, porque ator e atrizes bom a gente tem de monte, né? E se lá não cabe mais ela, ela tá certa em seguir o caminho dela.
2: É, sim, com muita gente. É.
0: Que por enquanto a nova geração não provou que é melhor que a antiga, não provou, não.
2: É, porque tem a geração que pegou Jade Picon atuando. Nada contra Jade Picon. Mas
3: já começou, nem tinha acho que estudado, tinha saído do BBB, né? Isso. E já pegou ali um papel de protagonista. E por esse motivo ela foi muito criticada.
2: Os próprios atores então, também, muita gente. É.
0: E você pega o pessoal que fez, o público acostumou com esse pessoal de muito tempo, pela capacidade, pela categoria. Você não consegue substituir assim. Se não preparar bem quem vai substituir, vai tomar chumbo mesmo.
2: E não venha cancelar nós, não. Estão falando mal dos atores. Gente, em tudo. jornalismo esportivo, mudou tudo o nível. Pra quem, né, viu o outro... tudo, gente. E também, né... Ó... Já me passaram, o Salvador da Pátria.
0: Salvador da Pátria.
2: Rádio Clube. Juca Pirama. Maravilhoso. Era o Luiz Gustavo, locutor lá. Rádio Clube de Tangará. Leonardo, hein? Se o Leonardo que tem dinheiro não sabe fazer o Pix, imagina nós errando golpe.
0: Nós é golpe em cima de golpe.
2: Errado.
3: Meu filho, a gente nem dinheiro tem pra levar golpe.
2: Pra fazer Pix.
6: Isso aí já aconteceu com a minha mãe. Ela foi fazer um Pix pra mim, fez um Pix na conta de outra pessoa. E depois ela que mandou um comprovante. Eu falei, o Pix é esse aí que a senhora fez? Ela falou que era pra mim. Eu falei, senhor, a gente esqueceu o meu nome de registro. E no final das contas, perdeu esse dinheiro, né? Mas isso aí acontece. Mas sobre o Leonardo aí, será que dinheiro?
0: Já, ele tava acordando, né?
2: Ele
3: tava na cama ali,
2: com o celular.
0: Agora, quando ele comprou os porcos, é bem provável.
3: Pode ser, tomou todas e falou, vou comprar esses porcos aí pra colocar lá na talismã.
2: Imagina o caminhão chegando, descarregando, quem comprou esses porcos aí?
3: E a Polly, né? Que isso, Leonardo?
7: O Pix, ele facilita muito a vida da gente, né? O Leonardo pode comprar... quantos porcos ele quiser, que não vai estourar a conta dele nunca, né? A gente, se for comprar qualquer coisa, tem hora que dá negado, porque não tem o saldo suficiente, né? Mas o Pix facilita muito a vida da gente, é legal, uma coisa...

0: 60 testados num ano. É. E não vem descobrir a causa?
1: Ou tá pegando uma médica, só pode.
2: É, tem
1: começou
2: isso.
1: Começou a namorar médica.
2: Vai, doutora. Me dê um atestado. Eu dou um atestado que você quiser. Quantos dias?
3: Então, esse rapaz que leva esse monte de atestado, se preocupa não. Quando ele ficar velho, ele vai querer trabalhar e não consegue. Vai ficar igual a minha mãe. Quando a minha mãe era mais jovem, ela morria de preguiça. E meu pai falava assim pra ela, olha, se você não trabalhar, você não tá querendo trabalhar hoje não, né? Você tá com preguiça. Quando você ficar velha, você vai ficar com vontade. É o que tá acontecendo agora com ela. Alguma coisa com esse rapaz.
4: E tá sendo a fofoqueira que fala até da mãe, que nem tá aqui pra se defender mais. Rapaz. E a Arielle quer falar do joguinho das bets aí também, ó.
5: A questão dos jogos aí. E é verdade, hein? As pessoas ficam iludidas. A minha irmã caiu em um daqueles aplicativos que você punha um dinheirinho, assistia umas propagandas, assistia um negocinho. Depois o dinheirinho voltava como um dinheirão pra você. Aí o valor, você colocava um valor maior. Aí fazia lá os negocinhos deles lá. Aí vinha um valor maior. Aí ela foi fazendo. Quando chegou na hora de sacar a montante grande que ela tinha ganhado, precisava depositar não sei quanto pra depois pegar o dinheiro de volta, e ela não conseguia finalizar, por fim perdeu todo o dinheiro, acabou ficando sem nada, e é assim, as pessoas vão se endividando. Aqui em casa ninguém aderiu a isso, porque a gente sabe que é aderir, é viciar, né? Então, vamos ficar longe disso.
4: É isso aí. Joguinho. Até aquele do shopping do ursinho lá, eu vejo o povo lá falando, mais um enganado! Eu nunca vi ninguém pegando aquilo ali, gente.
2: Ah, gente, eu também não perco mais dinheiro com aquilo, mas eu já gastei muito, porque ele vem assim, a gente pega. Aí, ó, pegou. Aí ele vem. Quando chega na hora de pegar o bichinho, ele cai. É sacanagem.
0: Eu vou pôr uma ficha. Agora eu vou pegar ele.
2: Isso. Só mais uma ficha.
4: Era pra gastar R$4, já tá em R$40, você não pega.
2: Já passou o valor do bicho.
4: Pois é.

0: demais do chapeludo.
1: Ui, adoro! Eu adoro!
2: Chama lá esse chapeludo!

0: Eu me amava.
1: Eita, chapeludo.
0: Agora vamos falar dessa linda, né, gente? A atriz Maitê Proença.
1: Ela gosta do
0: Tá com 68 anos. Mas tu deu uma olhadinha na foto dela? A mulher continua maravilhosa.
1: Maravilhosa.
0: A última novela linda que ela fez foi Liberdade, Liberdade. Passava 11 da noite na Globo e foi em 2016.
1: Nossa.
0: Agora, ela falou que tá vivendo mais pra família, pros netinhos. Tá morando em um sítio, gente, na região serrana do Rio. Tá vivendo uma vida tranquila. Aí nas redes sociais, os fãs começaram a pedir a volta da Maitê Proença. Eita. Volta, Maitê, a gente tá com saudade de você. Aí ela brincou, né? Falou que tá feliz com a nova fase da vida dela e tudo, que tá tranquila. Aí outro dia ela foi em um evento, encontrou um fã e aí começou a conversar com ele e o fã começou a pedir também. Ia. Volta pras novelas, você tá fazendo muita falta. Sabe o que ela falou?
2: Não,
0: ela falou assim, liga pra Globo e pede.
1: Ela não falou
0: nada. Ela já deixou claro que ela tá feliz com a nova fase da vida dela. Mas que, se ela tiver uma proposta de trabalho boa, que ela volta.
1: Ela vai. Tiver o dinheiro que ela quer, que ela de repente puder aceitar. É, minha resposta foi não, é isso aí.
0: Liga pra Globo, pede lá.
1: Assim, ó. Querer, precisar, talvez não esteja precisando agora, mas se eles quiserem, eles colocam lá a oferta na mesa. Será que compensa?
0: Se for uma proposta boa, é dentro.
2: Olha, ontem mesmo a gente falou, ontem foi aniversário da Natália Timber, né?
0: Que isso.
2: A gente lembrou aqui. Mas tem tanta atriz que... Susana Vieira.
0: Regina Duarte.
1: Ana Paula Arósio,
2: a ex-mulher do cara do Ceará lá. Patrícia Pilar.
0: Né? Glória Pires. Glória Pires também tá sumidinha,
2: e
0: né?
2: Tem vários atores também, né? Não sei se. Claro que tem que haver renovação em tudo na vida, né? Porque também o pessoal vai passando. Mas eu sinto, né? Embora a gente nunca foi muito de ver novela, tá? Mas acho que essa transição foi muito rápida na televisão.
1: É, por colocar influência.
2: É, foi muito rápido. BBB, foi muito rápido e não, me parece que não deu certo aí.
0: A Susana Vieira uma vez deu uma entrevista revoltadíssima falando sobre isso. Sobre deixar os veteranos das novelas pra lá, deixar de lado, né? Que é como se eles não tivessem valor hoje por conta da idade.
1: Não, tem sua importância. E vão,
0: claro que
1: ensinam muitos novos e tal. E é um povo que eles não têm medo de dizer que, tipo assim, tiver contracenando com uma pessoa meia boca lá, eles vão falar pro diretor. Ó, pelo amor de Deus, meu, vocês me põem pra contracenar, o cara é ruim. Vocês só colocaram o cara aqui só porque saiu do BBB?
2: Eles não têm papo na língua, não. Eles vão falar, mano.
1: Oxi. Então, assim, talvez até seja difícil trabalhar e tal, com a pessoa mais exigente, mas a qualidade ela fica no nível.
0: A qualidade é outra.
1: É outra, né? Eu não sei, será que o povo acha isso também? Né? Você que assiste novela aí, hein, mulher? Hein, homem?
0: De quem você sente falta nas novelas?
1: Por exemplo, hoje tem aquela... Antigamente as pessoas tinham ansiedade. Preciso chegar logo em casa que a minha novela vai começar. E hoje em dia, será que é assim?
0: E agora
1: ainda
0: também assiste por...
1: É, pelo streaming, né?
0: Isso. Pode e aí depois já não é mais a mesma coisa. Porque, depois eu assisto. Agora, antigamente, não, a gente tinha um compromisso com o horário
1: Meu
0: da novela.
1: Meu Deus, sei que dia atrasado.
0: E quando acabava? Não acredito. Eu não tô acreditando que eu vou ter que esperar até amanhã.
2: Você brigava com a televisão? Né?
0: Muito. Ficava muito brava.
1: A minha mãe discute com o meu pai coisas que você tá pensando que é alguém de verdade. Fala assim, é alguém da novela. Tá falando, não, mas eu acho que ela não sei o que, não sei o que. E ela começa a discutir. Como pode?
0: Ué. A gente entra, né, ali na história.
1: Você entra na história. Começa a pensar o que vou fazer amanhã. Meu filho, vai matar fulano, quem é esse cão?
0: Eu sou dessas, até no Aconteceu Comigo aqui da Nativa, quando eita, começa a narrar a história, eu fico, não tô acreditando que ela vai fazer esse papel, não. Nossa. Papel de palhaça de novo, peraí. Aí você vai ouvindo. Gente, você fica indignado.
1: Eu já fico assim, será que Gilão vai falar que a mulher morre no final, ou que o cara morre? Ia matar um homem porque traiu e tal.
0: A gente se envolve na história.
1: Vamos lá, gente. Se envolve nessa história com a gente aqui, ó. 9198-409-6019.

0: 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Fernando Sorocaba, Mármore. Continuei, o grupo tá aberto. Vem que tem assunto nessa quinta-feira. 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
1: 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E no Love Songs de hoje, você vai...

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0: Notícias de quinta.
1: É hoje.
0: Em cima do... Vamos lá falar daqui a pouquinho.
2: É o... Que é isso? É o rap do Marcel?
0: É o rap do MC Marcinho.
2: MC Marcinho. Você tá...

0: mais pra Marcião, né?
1: Marcião, MC Marcião. E aí, irmão? Tá tendo um jogo bom hoje, hein? Copa do Brasil, hoje jogo de volta.
2: Os dois últimos times que vão passar pras quartas de final.
1: Grêmio passou, né? Ontem o Grêmio pegou o Mirassol, foi isso?
2: Isso, ganhou de 1-0.
1: Foi aquela que o Paulinho chegou bravo no vestiário lá, xingando Deus e o mundo, falando que era o árbitro ver as imagens e tal. Será que...
2: Quem?
1: O Paulinho, que era do...
2: Ah, então acho que roubaram o Mirassol.
1: Teve polêmica no jogo do Santos contra o Remo. É, rapaz.
2: Ali foi feio.
1: E rapaz. Isso aí, vamos ficar de olho porque tem o jogo de volta, Corinthians e Internacional. Atlético Paranaense também, né? Mesmo horário agora.
2: Atlético Paranaense e Vitória.
1: Aí, ó.
0: Vai, Corinthians.
1: Muito bem. Daizinha, Maitê Proença, foi a última nota que você deu. Maitezinha. E aí, gente? Maitê Proença, você é daqueles que gostaria de ver uma Maitê de volta? Uma TV?
0: E ela já pediu, hein? Liga lá na Globo e pede.
1: É tipo assim, oxi, ô, dai 40, né? Quero fazer o Aconteceu Comigo. O patrão que liga pra ela e fala assim, venha fazer o Aconteceu Comigo. Venha.
2: Dai 40 vai entrar novamente nas cenas de cinema.
1: As cenas de cinema.
0: Ai,
1: aí, ó.
0: Será?
1: Já é um caminho esse.
2: Bruna Surfistinha.
1: Eita, lasquinha.
0: Ah, não, mas eu não vou mais não, entendeu? Porque, ó, R$50 e aquele lanchinho...
2: E não tá bom?
0: Dá 12 horas.
1: Gente, atestado, hein? E tem a nota do atestado também. Ainda você dá jogatinas nas bets aí, nota que o Galinha trouxe há pouco. A Silvia, inclusive, quer falar disso aí. Fala, Silvinha.
3: Eu concordo plenamente com vocês. O jogo, o álcool, esses vícios que destroem os lares, né? E ao longo da vida a gente vai vendo muitas famílias se destruindo. É triste. Eu acho que se esse rapaz estava se valendo do benefício por ser baixa renda e ter um limite, né, de renda entre a família, claro que vai contar essa movimentação aí desses depósitos de jogo, é triste, na conta da mãe dele. Mas vamos ver, né, o que é que vai dar, o que é que eles vão conseguir de benefício para ele, porque coitado, ele estudou, né, e a mãe vai e faz uma dessa.
1: Pois é, cada vez mais o sistema tá integrado.
2: Fechando,
1: tá
2: lógico.
1: Não sei o que vai fechando, o povo tem que ter essa consciência aí. Sobre a testada e 60 atestados num ano só numa empresa, Ave Maria.
4: Quem tá doente, né, não é legal. Porque eu tô há 35 anos trabalhando na mesma fábrica, nunca faltei por brincadeira, nem por preguiça, né? Só uma vez eu peguei um atestado, esses dias aí tem uns 2 anos mais ou menos, ou 3, porque a minha pressão ficou alta de estresse, né, de nervoso.
1: É, tem gente que é rigoroso no negócio. Tem gente que meu pai, pra pegar um atestado, tão minha mãe.
0: Ai, eu não gosto.
1: Nunca vi, meu. Mari.
5: Eu não gosto de fofoca, mas também não sou baú pra ficar guardando segredo,
0: então,
5: né?
0: Conta.
5: O colega do meu marido, ele trabalha tipo 3 meses no ano. Ele mete muito atestado. E já aconteceu assim, dele fazer consulta online, fingir que tá doente pra pegar o atestado, sair passear, pegar piscina, pegar clube, final de semana. É demais, né?
1: Olha que safado, velho. Safado. É safado.
0: Aí depois reclama, né? Isso aí é fica safadeza. Desempregado. É aquele que se faz de coitado.
1: É.
0: Ai, que safadeza. Eu tô passando necessidade. Ai, eu preciso de um trabalho. Quando tem o trabalho, não valoriza.
1: Isso que a Mari falou é verdade. Em consulta online também, a médica, se você não tiver bem, ela te manda por e-mail.
0: Tem gente que nem de casa sai.
1: Ó, o cara fica do outro lado da câmera. Ô, doutor!
0: Aí
1: dá uns 2 dias aí.
0: Faz igual Dona Hermínia, né? Chefe, eu não vou trabalhar porque gripa, aloei.
6: Eu tenho uma amiga que é dentista, agora ela tá bem famosa. Mas antes, no início...
0: Tá foi.
2: Famosa demais.
1: Mas tá muito. Esses dentes ainda não, hoje? Como assim? Evani, mesmo assunto, Evani.
7: Eu trabalhei em várias empresas, nunca tive coragem de apresentar um atestado falso. Mas eu já tive colegas de trabalho que viviam faltando durante a semana, pelo menos um dia ou dois, e dizendo que tava doente, comprando atestado, e depois me dizia que tava na praia, eu fui pro rolê, saiu com o namorado. Eu sempre falei pra eles, vocês não têm vergonha na cara, não? Isso é fraude, gente. Depois que perde o emprego, fica aí chorando, né?
1: É verdade. O Dai acabou de falar isso aí, Vani. Perde emprego, fica chorando depois. Isso aí. Valdemir. Ó, quanto

0: Quantos compromissos a gente não perde, né?
1: Pois
0: por
1: é.
0: Trabalhar fim de semana, feriado, sábado, domingo, Natal, Ano Novo.
1: Faz parte, mas é a nossa profissão e a gente escolheu isso.
0: Pedimos isso.
1: Né? Aí agora vai ficar colocando atestado?
0: É, pois é. E o Leonardo, hein? Foi fazer Pix lá pra pagar os porcos que comprou. Como assim os porcos? Rapaz, tinha porco até... Tem até as porcas prenha,
2: prenha,
0: né, no meio.
2: Prenha, tá? Prenha.
0: Isso quer dizer que de 60 porcos vai pra quantos?
2: Pode ir pro montão, porque cada porca dá 10, 12.
0: Eita lasqueira.
1: Gente.
0: E mama, né? As porcas ficam umas tetas grandes. Eu lembro que meu avô tinha um chiqueiro lá, a porca chega e fica uns tetão assim pra fora. E os porquinhos vêm. Os porquinhos vêm, eles ficam o dia todo ali.
2: Você queria logo ser um porquinho pra cara.
0: Quase que eu chego. Junto aí.
3: Acho que a dificuldade que tinha do Pix, acho que já passou já, né? No caso do Leonardo aí, sim, ele é um cara que, pelo que a gente vê, né? Apesar de ser famoso, ter dinheiro, a gente vê que a simplicidade se mantém na pessoa. Mas pelo fato dele brincar, foi que ele não ia fazer besteira não, né? Mas pra quem tá começando a mexer, às vezes tá acostumado com o básico, né? Que não quer se adaptar ao mais moderno, né?
4: Olha, grupo, às vezes eu tenho também um pouco de dificuldade para fazer Pix. Eu olho, falo, ai, vou comprar, né, quanto que é e tal. Aí a hora que eu vou fazer o Pix, que eu leio o código de barra ou pego o código da pessoa do Pix, vai lá e não tem saldo. Aí é o único problema, a única dificuldade que eu tô tendo é essa. Eu quero comprar, mas tô sem saldo.
1: É, aí não dá mesmo.
0: Não tem uma modalidade Pix no fiado, não. Só falta
1: empréstimo de Pix.

0: 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Jorge e Matheus, todo seu. Ó, daqui a pouquinho tem as notícias de quinta por aqui, tá, gente? 8 horas e 23 minutos, ó. Se aproveita, vai entrando nos assuntos ainda, dá tempo de mandar. Tem a música da semana que a gente vai tocar ainda daqui a pouquinho aqui na Nativa. Como que você vai fazer? Você grava aí um áudio cantando um trechinho da música da semana. É só isso. Manda o áudio aqui pro WhatsApp de promoções 9198-406-9646 e fica na torcida. Se teu áudio for pro ar aqui, ao vivo na Nativa, você leva os R$500 de hoje. Ó, que coisa boa! Meu Deus do céu! Traia Véia já já.
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0: É a última. A última o quê?
1: É a última pernada do programa. Hoje eu tô com a dor.
2: Eu gosto assim, desse jeito. Tocha
0: acesa hoje. É isso aí, gente. Quintou com vários assuntos aqui sobre novela, Maitê Proença, hein? Já pensou ela atuando de volta? O último papel dela foi em 2017, 16, Daizinha?
2: Isso, 2016.
0: Bem... Aí, ó.
2: Liberdade, Liberdade, novela das 11 na Globo.
0: Oxe, minha filha, 10 anos atrás, o dinheiro já é diferente hoje. Ela falou, me chama? Chame! Se tiver de acordo com os meus... com o meu pensamento, é que a gente volta a trabalhar, dona Globo. É isso, é sobre dinheiro. Vamos lá, Mariana falando do Leonardo aqui e os Pix da vida, hein? Leonardo usa o Pix pra comprar porcos. E você, hein?
3: Eu acho que isso é um grande problema. Tem que prestar bem atenção na hora de fazer o Pix. Eu mesma já fiz Pix errado. Sorte que foi pro meu outro filho e ele me devolveu.
0: E quando aparece no destinatário lá, duas contas diferentes, e aí você não... Você fica assim, e agora?
1: É no qual banco, que eu mando?
0: É no banco de cima ou de baixo? Aí você tem que ligar pra pessoa, falar, rapaz, tem dois bancos aqui, ó.
4: Pensando uma coisa, o cara não ligou pra cobrar ele durante aí 3 dias, né? Agora vai eu comprar um frango e demorar meia hora pra pagar o carro, e ele vem atrás de mim e vai me bater com o próprio frango, cara.
2: Viu? É desse jeito.
0: É capaz de mandar mesmo. E o Pix, nada ainda, né? Max falando aqui do atestado, ó, um funcionário aí numa panificadora da Zona Sul de São Paulo, gente. Emitiu 60 atestados no ano.
5: Sabe qual é o problema? Quem quer trabalhar não arruma serviço. E quem arruma serviço fica metendo atestado no patrão. Isso que é errado.
0: Tá de louco mesmo, né? João tá falando, ele juntou os dois assuntos, atestado e jogo também, já aproveitar pra matar dois assuntos aqui, ó.
6: 60 atestados é muita coisa, né? Tem um monte de idoso aí hoje aposentado e ainda continua trabalhando porque só aposentadoria não dá. Um monte de gente procurando serviço e fica desesperado e não consegue, as contas não param de chegar. E o cidadão aí entregando um monte de atestado, perdeu o serviço que muitos estão lutando para conseguir. E sobre o jogo é aquele negócio, né? A banca nunca perde. Ela vai te dando ali as fichas e tudo mais e tal, mas você vai perder muito mais do que ganhar.
0: É, rapaz, sobre jogo ainda, Carlos!
7: O problema é que o pobre, quando vê os números subir, acaba se encantando. Ou seja, quando perde, perde tudo e começa a apostar alto. Então, vamos evitar esses jogos aí, porque realmente é de azar.
0: É.
1: Já tá o se fosse já... de sorte, todo mundo ganhava.
2: Pois é, e a pessoa fica emocionada.
0: A única sorte é do dono da máquina, do jogo, né? Ó, já tem elas. As notícias de quinta, hein? Elas mudam a nossa vida.
2: Sempre.
0: Eita, lasqueira.
8: E trai a véia. Mais ou menos assim.

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0: 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Simone Mendes, direitos iguais. Tá na hora, gente, ó.
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3: Churrascaria na Flórida está cobrando $250 por pessoa para jantar pelado. A moda agora é jantar peladão, meu filho.
0: Na churrascaria?
4: A moda agora é...
3: Pera, linguiça. Cuidado, cuidado que vai cortar linguiça, moço.
0: Ai, meu Deus. Menino de 8 anos deixa uma aranha picá-lo, acreditando que iria se transformar no próprio Homem-Aranha.
4: Não é possível.
3: É parar no hospital, né?
0: Com certeza.
4: Mulher procura o celular por 15 minutos enquanto usava a lanterna do próprio aparelho para tentar encontrá-lo.
3: Você perdeu o celular?
0: Eu não acredito nisso, gente.
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2: Ana Castela. É que eu não te esqueci. Notícias.

0: quinhentão. Ó, tem mais áudios aqui? Temos. Senhor Leonardo, o senhor mexa direito nesse celular aí pra não fazer pix errado, hein? Até porque os porquinhos precisam chegar, né?
1: Muito bem. Enquanto... E a história dos três porquinhos dele é dos 60 porquinhos.
0: A história dos 60 porquinhos prenha ainda. É, enquanto o Leonardo compra porcos, a gente tá tentando quebrar o porquinho, pegar as moedas ali pra ver o que vai comprar, ó. Nádia, fala,
2: eu
0: Nádia.
2: Eu amo o Pix. Só que eu acho que o Pix facilitou pra gente gastar mais ainda, sei lá. A gente tá deitada lá na cama, você vê uma coisinha aleatória, ixi, já viu, né? Mas o meu pai é idoso. Ele não aceita de maneira nenhuma cadastrar nomes, dados dele, banco no celular. Olha, porque Nádia, ele fala que todo mundo, olha, vai roubar Nádia, ele. Então é complicado.
1: Ele, pessoal, tá certo,
2: é mais resistente, né? Mas eu amo.
0: Aí o que acontece? O marido da Nádia chega nela e fala: comprou alguma coisa? Eu falo: amor, não tinha Nádia na conta, olha.
3: Ah, não! Eita, que agora voou a pasta. Não tinha Nádia na conta.
0: Ô, Nádia, um beijo. Ó, mas tem proença aqui. E aí? Ela rota ou não rota? Se não tiver dinheiro na mesa... Não falta, não. Fala, William.
4: É, falando aí das novelas, né, e dos atores e atrizes aí, na verdade, a Globo, não é nem propaganda, mas a Globo tinha as novelas que era fundamentada, né? Nos anos 70, 80 e 90, as novelas tinham começo, meio, fim, tinham profissionais, muitos profissionais que hoje ainda estão vivos aí, estão fora da televisão, né? E o mais interessante é que... as novelas não atraíam só o público feminino, não. Era feminino, masculino, marido, mulher, filho e etc e tal.
0: Isso é verdade.
4: E hoje tá meio sem sal, sabe? Talvez um dos motivos é da perda desses profissionais. E talvez até
0: histórias
4: a
0: boas.
4: História das novelas tá meio sem nexo aí. Acho que não tá prendendo mais o público, não. Essa é a minha opinião.
0: É, histórias boas, né? Essa conseguiu contar bem, ô Day? A do Belo, né? É a do Belo que você tava assistindo, né?
3: Três Graças?
0: Três Graças.
3: Parece que vai ter continuação.
0: Eita, lasca!
3: Porque no fim, a mãe da Armínia, que era uma das protagonistas, fala assim, vai começar tudo de novo, porque a tal da Arminda sumiu com as Três Graças.
0: Caramba, olha aí.
3: Então, pode ser que tenha continuação da novela.
0: Avenida Brasil, aquela ideia ainda de fazer uma continuação, como tá em andamento isso aí, tá, ainda, né? Pro ano que vem,
3: tava tendo reprise, né? Pra isso, galera relembrar, e aí vai ter a continuação.
0: Rapaz, hein? É, e aí, gente? Jogando. O Galinha contou uma história aqui de um menino, né, Galinha? Que foi fazer um. É o Fies dele? O dele
3: ProUni.
0: É, o ProUni?
1: ProUni.
0: É um programa.
1: Ele passou no Enem e tudo, mas aí ele teria o ProUni que ele teria a bolsa. Não pôde ter, porque a bolsa você precisa ter, acho que R$1.500, um salário mínimo e meio, uma coisa assim.
0: Quando vai ver a mãe lá?
1: De renda média. De entrada e saída de dinheiro. Mas aí tem um pouquinho mais, né, de jogo.
0: É a saída de dinheiro pra jogo, pras bets.
5: É, e eu agora tô viciada naquele outro lá, que é do milhão. É R$15, aí você ganha rodada extra, e roda não sei o quê, e roda não sei o quê, é 15, 19, é isso e aquilo. Meu Deus, esse mês eu tive que pagar todas as contas antes, porque o mês passado não deu. Aí meu filho falou assim, mãe, que tanto Pix é esse de 15, de 9, de 19? Aí eu peguei, né, parei. Aí fiquei só R$1,99, comprando um númerozinho, mas só que não tem as rodadas. Aí lá do SBT a gente roda, eu só sei, gente, que é um vício. E eu vou falar pra vocês, é tanto que amanhã eu vou passar até na psicóloga, porque olha, o negócio, nossa, ficou feio pro meu lado.
0: O bichinho tá abriu mesmo. Ô, Lúcia, tu pare, senão que vai rodar é tu.
3: Exatamente, eu pensei exatamente isso, pare de ficar rodando.
0: Senão que vai rodar é a senhora.
1: Você vê que ela vai passar na psicóloga.
3: Gente, é muito sério.
1: Gente, é problemático.
3: E é muito legal ela ter compartilhado, né? Porque tem gente que não tem coragem de falar. Mas, gente, a gente tá aqui pra bater papo.
1: Esse de 9, de 12, de 15.
0: Então, de R$1,99 e R$1,99, 10 vezes. Já foi pra quanto? Passou dos 12 reais.
3: Você viu que ela disse que no mês passado ela nem pagou as contas.
0: Gente, as continhas às vezes... Tu pare, Lúcia, tu tome jeito,
3: Tu deixa de feio,
0: Lúcia? Você não quer rodar, quem é que vai rodar?
3: Quando tu que vai rodar. Quando tu sentir vontade de rodar alguma coisa, minha filha, fique 24 horas fique aqui rodando, na Nativa. Isso, rode com as músicas, entendeu? Com os nossos rebola, papos. Rebola e vai até o chão. E esqueça isso, esquece o problema.
0: Meu Deus do céu.

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0: 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Gustavo Lima, Retrovisor. Gente, música da semana já tá chegando aqui com tudo.
1: A música da semana.
0: Cante, cante, cante.
2: 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Tô saindo, bebendo e fazendo o que o solteiro faz.
0: É isso que o solteiro faz?
3: Eu não sei.
0: Ele sai, ele bebe. É isso?
4: Aham.
5: Eu acho que eu vou é beber.
4: Não, é melhor não, né? Porque se sem beber você já é assim.
3: Bem de você beber, toma teu comprimidinho. Produção, traz o comprimidinho dele aí.
4: Deu o remedinho dele.
0: Quem foi a cantora hoje, ó? Josiane Rafael da Silva de Melo. 8110, finalzinho do fone, tá levando. Josiane, a gente fala baixinho aqui, ó, pra ninguém ficar sabendo. Você levou R$500 da Nativa, menino.
4: Quinhentão.
3: Fala pra ninguém, quinhentão. Fala pra ninguém.
4: É todo muito seu. Bem.
0: Aí, tem 500 mais. Mas quem estão voando, porque amanhã é sexta.
4: Isso, amanhã tem mais R$500 saindo.
0: É isso aí, sobre R$500, o que, que você tem que fazer? Vai no Zap da Nativa, grava aí que nem a Josiane fez, ou o refrão, ou o comecinho da música. O importante é ser a música da semana, essa aqui da Ana Castela. Manda o áudio e fica na torcida aí, R$500.
4: E é o Zap da promoção, né?
0: 9198-406-9646. 46.
4: Isso! Voltar pra mim, que eu prometo que... Eu, hein? Eu não paro. Eu não paro. Eu não paro também.
5: Não vai parar, sim!
4: Ela não vai, não!
5: Ela não vai, não! Ó, acabou, hein? Acabou, que era doce!
0: Vamos nessa. Galinha Daizinha.
4: Vamos, né? Então, boa noite, amanhã, Márcio Cruz. Boa noite, Galinha. Boa noite, ouvinte. Até amanhã, se Deus quiser.
3: Tchau, Daizinha. Tchau. Tchau, Márcio Cruz. Tchau, povo. Tchau, povo. Fui!
0: A voz do Brasil na sequência. 10 da noite, prepare-se que ele chega com tudo. Paixãozinha aí do Melo e o Love Songs.
6: Acabou a amizade. Agora eu vou bloquear feito, tudo bem. E não me liga mais não, viu? Pega meu nome errado. 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
1: Na sua noite de quinta-feira, tem Love Songs, aqui na Nativa. Love Songs are better than... E no Love Songs de hoje, você vai...

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0: está no ar a Voz do Brasil. As notícias do governo federal que movimentaram o país no dia de hoje.
1: Olá, boa noite.
2: Boa noite para você que nos acompanha.